0: Senhoras e senhores, uma salva de palmas pra Zé e Linda Ramalho!
1: Que coisa linda, que coisa maravilhosa.

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0: Um disco. Tá.
1: Ela arrasou, foi boa. Foi bom pra caralho.
0: Agora, não, não tá aí. Marisa não tá gostando. Por que você não faz?
2: Eu vou fazer.
0: É, Marisa vai fazer.
3: Não sei, mais ou menos. Acho que ainda pode ser mais malandro, sabe? Pá, pá, sabe? Mas acho que o Brown fez muito bem ali dentro aquela hora. Podia tentar fazer mais uma. Não eu, ele.

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4: Bom dia, bom dia, bom dia, bom dia para você que está chegando agora com a gente. Mais uma vez, obrigado pela sua companhia, obrigado pela sua audiência. Lembrando que você pode participar conosco aqui, interagir com a gente todos os dias por meio do número do nosso WhatsApp. Anota aí 68992032962. Vou repetir, 68992032962. Manda o seu bom dia, o seu olá, a sua sugestão de reportagem, a sua imagem do dia aí, onde quer que você esteja. Manda aí uma foto do amanhecer na sua cidade, no lugar onde você vive, aí na zona rural, na floresta, ou em qualquer outra parte do planeta que você esteja escutando a gente, também vale. Faça inveja pra gente aqui, manda aí uma foto, um vídeo, dizendo onde você é, de onde você é, como é que tá aí o amanhecer onde você vive. E agora nesse bloco do Bom Dia Aldeia, a gente começa com informações sobre eleições, né? Os partidos têm um mês para registrar candidaturas junto ao Tribunal Regional Eleitoral. Quem traz os detalhes para a gente é o Ivan de Carvalho.
5: O prazo final é improrrogável, termina às 19 horas do dia 15 de agosto. A corrida eleitoral 2026 entra em sua fase mais decisiva no Acre, com o calendário oficial apertado. Os partidos políticos, federações e coligações que pretendem disputar as vagas de governador, vice-governador, senado, suplentes e deputados federais e estaduais têm exatamente um mês para formalizar seus pedidos de registro junto ao Tribunal Regional Eleitoral, TRE Acre. O processo que define quem aparecerá nas urnas eletrônicas começa um pouco antes, nas convenções partidárias. As reuniões oficiais em que as siglas escolhem seus representantes no ano eleitoral, esse período de intervenções internas ocorre obrigatoriamente até o dia 20 de julho, até o dia 5 de agosto. Após as convenções, as gremiações entrarão na reta final para reunir a documentação exigida e enviar os dados à Justiça Eleitoral. É nessa fase de registro que o TRE Acre analisa os requisitos legais, as certidões apresentadas e as condições de legitimidade de cada candidato, que garante a transparência e a segurança judicial no pleito. Para essa eleição, os pedidos devem ser preenchidos e transmitidos obrigatoriamente por meio de modelo externo do sistema da candidatura, Candex, recentemente atualizado pela Justiça Eleitoral. O sistema agora conta com uma versão web e maior integração com outros bancos de dados. o que promete tornar o envio e análise das candidaturas muito mais rápidas e ágeis. Para dar suporte aos partidos e esclarecer dúvidas sobre os procedimentos regulamentados para a resolução TSE número 23.609/2019, o TRE disponibilizou canais de atendimento direto na Coordenadoria Regional e Informações Processuais CRIP, sendo disponibilizado o SAC da Justiça Eleitoral ou Ouvidoria 68-3212-6773, 3212-6265. Ainda atendimento online, balcão virtual, acessível pelo portal oficial do Tribunal www.tre-ac.jus.br. Para o Sistema Público de Comunicação, Ivan de Carvalho.
4: Muito bem, muito bem. Seguimos aqui com o nosso Bom Dia Aldeia. A Fundação de Amparo à Pesquisa do Estado do Acre, a FAPAC, anuncia chamada pública para pesquisas com foco na bioeconomia amazônica. Vamos conferir na reportagem. A ciência e a inovação podem ser grandes aliadas do desenvolvimento sustentável da Amazônia. E uma nova oportunidade promete incentivar projetos que valorizem a floresta em pé e fortaleçam a economia da região. Já está aberta a chamada pública do programa Desafios da Amazônia, uma iniciativa da Amazônia Mais 10, em parceria com o Fundo Amazônia, do BNDES. No Acre, a divulgação é feita pela Fundação de Amparo à Pesquisa, a FAPAC. Ao todo, serão investidos R$107 milhões para apoiar pesquisas e soluções inovadoras voltadas à socioeconomia amazônica. A proposta é unir universidades, centros de pesquisa, organizações e empreendedores em redes de cooperação para desenvolver projetos com impacto social, ambiental e econômico. As propostas devem contemplar cadeias produtivas estratégicas para a região, como o açaí, a castanha, o cacau, o babaçu e os recursos pesqueiros. Entre 9 e 12 projetos serão selecionados e cada um poderá receber financiamento de até R$10 milhões. As inscrições para a etapa de pré-propostas seguem até o dia 1º de setembro de 2026, às 6 horas da tarde, no horário de Brasília. Quem quiser participar ou conferir todos os detalhes do edital, pode acessar o site amazoniamais10.org.br. Jefferson Dourado para o Sistema Público de Comunicação. Agora vamos convocar mais uma vez o nosso querido Ivan de Carvalho, porque ele tem informações sobre a manutenção da BR-317 aqui no Acre. O DENIT assinou o contrato para esses serviços. Vamos conferir então.
5: Os serviços estão inseridos no âmbito do Plano Anual de Trabalho de Orçamento do Governo Federal por meio do Departamento Nacional de Infraestrutura e Transporte, DENIT, publicou a oficialização da destinação de mais de R$130 milhões para serviço de manutenção na rodovia 317, trecho de Rio Branco à Fronteira. De acordo com a medida publicada no Diário Oficial da União, os recursos serão aplicados na conservação e recuperação de um trecho da divisa do Amazonas e Acre até a fronteira do Brasil com o Peru, na rodovia 317, também conhecida como Estrada do Pacífico, ou rodovia interoceânica e a via terrestre, com ligação Brasil, Bolívia e o Peru pelo Acre. De acordo com a portaria, o contrato abrange uma extensão de 123 quilômetros, compreendendo o acesso norte de Brasileia e até a fronteira com o território peruano, além do eixo principal da rodovia, a partir do quilômetro 283 até 408. Os serviços estão inseridos no âmbito do Plano Anual de Trabalho e Orçamento PATO, sob a jurisdição da Superintendência Regional do DENIT no Acre. Para conduzir as intervenções, a empresa selecionada foi a LCM Construtora e Comércio S.A. Ainda de acordo com a portaria, os serviços que serão executados são de conservação e recuperação da rodovia. Para o Sistema Público de Comunicação, Ivan de Carvalho.
4: Valeu, muito obrigado, Ivan de Carvalho, conosco aqui, trazendo informações sempre atuais no nosso Bom Dia Aldeia. Muito obrigado você também aí na sua, na nossa audiência, você aí nas rádios Aldeia FM e Difusora Criana, espalhadas por todo o estado do Acre. A gente vai para um rápido intervalo, daqui a pouquinho a gente ainda tem muita informação para você. Olha só, entre elas, a gente destaca o seguinte: após vários naufrágios nas últimas semanas, lá em Cruzeiro do Sul, o Corpo de Bombeiros orienta navegadores no Rio Juruá. E a gente vai falar também de Copa do Mundo de Futebol. A Espanha surpreendeu a alguns, né? Para muitos era realmente uma possibilidade de se classificar e conseguiu bater a toda poderosa França. Portanto, a Espanha é finalista da Copa do Mundo de Futebol. E hoje tem Inglaterra e Argentina. É, a disputa pela outra vaga na final. Os detalhes daqui a pouquinho no seu Bom Dia Aldeia.
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2: Agora no Acre são 10 horas e 9 minutos. Hoje é quarta-feira, 15 de julho de 2026. Olá, muito bom dia para você, meu amigo, minha amiga, você que está em casa com seu rádio ligado, você que nos ouve através das 11 emissoras da Rede Pública de Rádio, Sistema Público de Comunicação do Acre. Estamos chegando, vamos entrar a partir de agora até meio-dia no seu lar. Para você que nos ouve através da internet em qualquer parte do planeta, é sempre bom contar com o carinho da sua audiência. Eu sou Damião Viana e a partir de agora até o meio-dia você vai se ligar nos acontecimentos que marcam com a história de mais um dia na sua cidade, no nosso estado, no Brasil e no mundo. É um bom dia especial para você que está na escuta e também nós estamos recebendo aqui a visita do GG Tijolada. GG Tijolada foi sonoplasta aqui muito tempo, né? Aqui na Difusora, durante muito tempo, trabalhou, sabe, com quem, Thaís Caroline? Com o saudosista Estevão Bimbi. Ele foi o sonoplasta do Bimbão. Apresentou juntamente com o Bimbão o programa Mundo Cão. Você lembra? Você lembra? Cadê a vinheta do Mundo... Aquela BG do Mundo Cão, Márcio Alberto? Mundo Cão, você lembra do Mundo Cão, Thaís Carolina?
3: Não.
2: Você que se impressiona facilmente, tem nervos fracos ou não suporta emoções fortes, desligue agora seu rádio, pois vai começar o Mundo Cão. Mas esse é o Gente Debate. Bom dia, Thaís Caroline.
3: Bom dia, Damião Viana. Bom dia, Márcio Roberto. Bom dia, GG. Bom dia a toda a nossa equipe técnica e também bom dia aos nossos ouvintes. Seguimos juntos, integrando o Acre, por meio da informação no Sistema Público de Comunicação.
2: É, para você que está em casa com seu rádio ligado, a partir de agora você vai poder mandar a sua mensagem. Cadê a vinheta, Márcio Roberto? Chegou o momento, chegou a hora, você pode mandar mensagem de texto, mensagem de áudio, fique à vontade. A gente aguarda a sua participação. Prepare aí o celular, prepare a caneta, prepare, anote o nosso número. Qual que é o nosso número?
3: É 689-9209-3888. Manda sua mensagem, envia a sua sugestão de pauta ou conta pra gente a história que está acontecendo aí na sua comunidade. E se não deu tempo de anotar, eu repito. 689-9209-3888. A sua participação faz toda a diferença aqui no Gente em Debate.
2: É isso mesmo, envia sua mensagem através do nosso WhatsApp, não perca tempo não, 10h25. 10h25, nós vamos estar aqui lendo as suas mensagens e também, se você mandar mensagem de áudio, vamos poder soltar a sua mensagem aí para que as pessoas que estão do outro lado do rádio ouça a mensagem de áudio, tá bom? Agora são 10 horas e 12 minutos.
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2: Sol predomina e a temperatura chega a 32 graus hoje aqui no Acre, viu? Se prepare, porque vai ter muito calor.
3: Vamos conferir a temperatura aí na sua região.
2: Vamos dar uma passada no Vale dos Joás, cidade de Portuval, Intermarechal Taumaturgo, Rodrigues Alves e Cruzeiro do Sul. A temperatura máxima hoje será de 30 graus.
3: Já em Santa Rosa do Purus, Sena Madureira, Manuel Urbano, a máxima é de 31 graus.
2: Aqui no Baixo Acre, aqui em Cuiabá, capital Rio Branco, a temperatura máxima será de 32 graus. Quando chega a 32 graus, se prepare aí para sentir um calorão. Vai chegar a 35, fácil, fácil, né? Vai chegar a 35, fácil, fácil.
3: Já no Alto Acre, as cidades de Brasileia, Assis Brasil, Chapuri e Epitaciolândia terão hoje máximas de 31 graus.
2: E no Tarauacá em Vira, as cidades de Feijó, Tarauacá e Jordão, a máxima deve ser de 31 graus. A informação é do Centro Gestor e Operacional do Sistema de Proteção da Amazônia, o Sensipan.
4: E agora, os destaques de hoje do Gente em Debate.
2: A Fundação de Amparo e Pesquisa do Acre, a FAPAC, anuncia chamada pública para pesquisas com foco na bioeconomia amazônica.
3: Saída de bovinos do estado cresce 10% no primeiro semestre de 2026.
2: A história inspiradora de uma ex-aluna da Escola de Gastronomia do Acre, do município de Marechal Taumaturgo.
3: Após vários naufrágios, Corpo de Bombeiros orienta navegadores do rio Juruá, em Cruzeiro do Sul.
2: 48 pessoas são indicadas por descontos ilegais do INSS.
3: Governo federal abre seleção para consultoria sobre violência contra a mulher.
2: E mais, Conab ajustou para 360 milhões e as estimativas de safra de grãos de 2025-2026.
3: FIES abre inscrições com 255 vagas para faculdades privadas no Acre.
2: Na entrevista de hoje, vamos conversar com Carlos Vicente, coordenador do IRI Brasil. Vamos falar do lançamento Campanha pelo Direito de Respirar Ar Puro.
3: Direto da Central de Esportes, Independência e Santa Cruz empatam no primeiro jogo das finais do Acreano Sub-20.
2: É, vamos falar de Copa do Mundo. A França vence a Espanha e está na final da Copa. Hoje tem a Argentina e Inglaterra se enfrentam na outra semifinal. Eu disse ontem aqui para você que a França iria perder.
3: Rapaz, eu já ia falar aqui, diga-se de passagem, que Damião acertou. É. E hoje, Damião, qual a tua sugestão?
2: A minha sugestão é que a Inglaterra vai desbancar a Argentina.
3: Torcemos por isso.
2: A Inglaterra, a final da Copa do Mundo, anote aí. A final da Copa do Mundo vai ser a Espanha e Inglaterra.
3: Tomara.
2: Domingo, dia 19.
3: Estamos torcendo por isso.
2: Essas são as principais notícias do dia. A gente te conta a partir de agora aqui no Gente em Debate.
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2: Operação sem desconto. 48 pessoas são indiciadas, por descontos do INSS. Descontos ilegais geram prejuízos de 6 bilhões. Essa situação do INSS que todos os envolvidos, né? Os varapos, aqueles que descontaram dinheiro indevido do trabalhador. Quantas pessoas, quantas famílias estão aí ainda sofrendo por questões de falta desses recursos que foram desviados e que os responsáveis ou irresponsáveis possam ser penalizados. Vamos conferir na reportagem de Pedro Lacerda.
5: A Polícia Federal encerrou nesta terça-feira o primeiro inquérito da Operação Sem Desconto, que investiga descontos ilegais por meio de mensalidades de associações em benefícios de aposentados e pensionistas do INSS. Foram indiciadas 48 pessoas, entre elas o lobista Antônio Carlos Camilo Antunes, conhecido como Careca do INSS, e o ex-presidente do órgão, Alessandro Stefanuto. Segundo a corporação, os indiciados integravam uma organização criminosa que promovia descontos indevidos em aposentadorias por meio de associações não autorizadas a fazer esse tipo de operação. Entre elas, a CONAFER, Confederação Nacional dos Agricultores Familiares e Empreendedores Familiares Rurais. Também foi indiciado o presidente da entidade, Carlos Roberto Ferreira Lopes, que está foragido. O careca do INSS vai responder por lavagem de dinheiro e corrupção ativa. Já Stefanuto é apontado pela polícia como um dos principais facilitadores do esquema dentro do Instituto. Primeiro como procurador-chefe, depois como presidente do órgão. Agora enfrenta acusações de organização criminosa, lavagem de dinheiro e corrupção passiva. O relatório final, com 265 páginas, foi enviado ao ministro André Mendonça, do Supremo Tribunal Federal, relator do caso, e tramita em segredo de justiça. As investigações apontam prejuízo de cerca de 6 bilhões e 300 milhões de reais a aposentados e pensionistas entre 2019 e 2024. A defesa de Antônio Antunes afirmou à reportagem da Agência Brasil que ainda não teve acesso ao relatório da investigação e não vai se manifestar. A defesa da Conafer não foi localizada. O espaço segue aberto para manifestação dos demais indiciados no inquérito da PF. Com informações da Agência Brasil, da Rádio Nacional em Brasília, Pedro Lacerda.
3: Governo abre seleção para consultoria sobre violência contra a mulher. A reportagem quem traz é Sayonara Moreno.
6: Para fazer o mapeamento e o diagnóstico da trajetória e da recorrência da violência contra a mulher, a SENASP, Secretaria Nacional de Segurança Pública, quer contratar 3 especialistas para atuarem na consultoria sobre o assunto. Os interessados em oferecer a consultoria devem encaminhar o currículo Lattes, junto com a documentação complementar prevista no edital, para o e-mail indicado no mesmo edital no site do Ministério da Justiça. Esse envio deve ser feito até 21 de julho. Para isso, o candidato deve ter nível superior nas áreas de ciências econômicas, análise de sistemas, tecnologia da informação, ciências humanas, ciências sociais aplicadas ou áreas correlatas. Também precisa ter experiência profissional mínima de 3 anos em análise de dados, gestão de projetos e produtos, monitoramento e avaliação de políticas públicas ou gestão por resultados. Os selecionados vão atuar de forma individual em pontos diferentes sobre a violência contra a mulher, mas de modo complementar. As contratações estão previstas para o projeto de cooperação técnica internacional entre o Ministério da Justiça e o PNUD, o Programa das Nações Unidas para o Desenvolvimento. Os especialistas com currículo adequado para os temas devem fazer análises do histórico de denúncias e da incidência de medidas protetivas anteriores em casos de feminicídio. A ideia é criar formas de identificar o ciclo da violência e produzir informações que ajudem a criar políticas públicas que previnam esses tipos de crime. Da Rádio Nacional em Brasília, Sayonara Moreno.
2: Agora no Acre são 10 horas e 20 minutos, petróleo chega a valor mais alto em um mês com a retomada da guerra entre Estados Unidos e Irã. Esta guerra está fazendo com que o mundo inteiro gema por conta do aumento do petróleo, aumento da cesta básica, e o mundo geme, viu? O mundo geme por conta dos aumentos, Thaís, tá certo? Você entende, Thaís, quando o mundo geme? É, por conta do petróleo, por conta dos aumentos das coisas. E tudo é relacionado a essa guerra. Gabriel Correia, chega!
7: Os preços do petróleo subiram nesta terça-feira e bateram o maior valor em um mês após a retomada das agressões militares entre Estados Unidos e o Irã. Os dois principais indicadores, Brent e o WTI, estiveram acima dos $80 por barril na maior parte da manhã desta terça. O professor de geopolítica da PUC Paraná, João Niegrai, explica que a guerra tem se mostrado impopular nos Estados Unidos, onde os preços da gasolina têm subido e as eleições legislativas de novembro se aproximam.
8: O Irã sabe que não pode competir simetricamente com o poder naval e aéreo dos Estados Unidos, e a sua vantagem está na geografia. Hormuz é uma passagem estreita, vulnerável a mísseis costeiros, drones, minas. Teherã pode sim gerar efeitos econômicos globais com recursos militares relativamente menores. A lógica iraniana parece ser aumentar o custo da guerra para Washington por vários canais. Elevar o preço do petróleo e, consequentemente, da gasolina nos Estados Unidos. Isso cria uma pressão eleitoral sobre Donald Trump.
7: O Comando Central dos Estados Unidos confirmou a mais recente onda de ataques contra o Irã na última noite. Durante 5 horas, as forças norte-americanas atingiram diversas áreas para reduzir a capacidade de fogo do Irã contra o transporte marítimo. Mais de 50 mil militares estão hoje mobilizados no sudoeste asiático. O Comando Central também anunciou a tentativa de bloquear novamente o tráfego marítimo de entrada e saída de portos iranianos a partir das 17 horas desta terça, no horário de Brasília. O professor Niegrai lembra que nesta segunda-feira, Donald Trump declarou que os Estados Unidos garantiriam a abertura do Estreito de Hormuz e que cobrariam uma taxa de 20%.
9: Uma dessas companhias de navegação classificou a cobrança como equivocada e alertou para o precedente que ela pode estabelecer em outros estreitos internacionais. Então, Trump não esclareceu quem é que pagaria a cobrança, como é que é determinado o valor da carga, caso recusem a pagar ou qual seria a base legal para impedir sua passagem. E mesmo que não seja implementada literalmente, essa fala do Trump deve ser levada a sério como um sinal estratégico, porque o presidente dos Estados Unidos está dizendo que a liberdade de navegação vai ter custo e que os Estados Unidos não vão assumir sozinhos a despesa militar de manter o Hormuz aberto.
3: São 10 horas e 22 minutos no Acre.
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3: Atenção no Oriente Médio continua em alta. O Irã ameaça manter fechado o Estreito de Hormuz após novos ataques dos Estados Unidos. Enquanto isso, um soldado israelense é condenado por espionagem. Essas e outras notícias você confere agora no Giro Internacional.
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12: Você ouve a RFI. Estes são os destaques desta quarta-feira, 15 de julho. Teerã afirmou nesta quarta-feira que o Estreito de Hormuz permanecerá fechado até o fim da agressão dos Estados Unidos, após Washington lançar uma nova série de ataques contra o Irã e bloquear novamente os portos iranianos na noite passada. O Irã retalhou na quarta-feira, atingindo instalações americanas em vários países do Golfo. O presidente dos Estados Unidos, Donald Trump, também ameaçou na terça-feira atacar infraestruturas iranianas estratégicas na próxima semana, caso nenhum acordo seja alcançado com Teerã até lá. A Guarda Revolucionária Iraniana informou que, além do Estreito de Hormuz, poderia fechar também outras rotas de exportação de petróleo e gás que atendem aos interesses dos Estados Unidos e de seus aliados. Um soldado israelense foi condenado a 5 anos de prisão por enviar vídeos de interceptações de mísseis a um agente iraniano, anunciou o Exército de Israel nesta quarta-feira. As imagens foram transmitidas durante o conflito de 12 dias entre Israel e o Irã em junho de 2025. O militar recebeu pagamento em troca, especificou o comunicado do Exército israelense. As informações transmitidas não haviam sido obtidas no exercício de suas funções oficiais, segundo o tribunal. Na França, após uma batalha de 48 horas, os cerca de 800 bombeiros mobilizados conseguiram conter os 2 incêndios que atingiram pouco mais de 2.000 hectares da floresta de Fontainebleau, na região parisiense. Mas, segundo as autoridades, os bombeiros devem permanecer no local por dias ou até mesmo semanas para evitar que o fogo se reacenda. 4 pessoas permanecem sob custódia policial por suspeita de provocar os incêndios, incluindo um bombeiro voluntário. O parlamento francês vota pela 4ª e última vez o projeto de lei sobre o direito à assistência para morrer, uma importante reforma social do segundo mandato de Emmanuel Macron. A legislação visa autorizar pela primeira vez na França o suicídio assistido e potencialmente a eutanásia mediante uma série de condições. Assim, a França se juntará ao grupo relativamente restrito de nações que concederam esse direito, que inclui desde a Bélgica e os Países Baixos até a Suíça e o Canadá e o Paraguai e o Uruguai. Um ataque russo matou 6 pessoas em Odessa, no sul da Ucrânia, anunciou a administração militar local na manhã desta quarta-feira. Outras 3 pessoas ficaram feridas e foram hospitalizadas. Rádio França Internacional, em parceria com a agência Rádio Web de Paris, Ana Carolina Pelis.
2: Agora são 10 horas e 27 minutos. Olha, vamos direto para os nossos ouvintes. Chegou a sua hora. Sabe quem está ouvindo Gente Debate nesta manhã, Thaís Carolini?
3: Quem, Damião?
2: O Marcos Santos. Marcos Santos está trabalhando nas ruas de Rio Branco, motorista de aplicativo, né, Marquinho? Marquinho é parceiro de muito tempo. 2010 até já 16 anos aí, está na labuta diária. Trabalhamos num processo em 2010 e deu frutos, né? Estamos aqui na rádio, o Marcos está com a sua empresa e a vida está seguindo. Então, um abraço para o Marcos Santos, que é motorista de aplicativo, está seguindo a sua vida juntamente com a sua empresa de transporte, né? Um abraço para você, meu irmão. Tem mais alguém aí?
3: Quem também está acompanhando a gente é o Ivan Mazuya.
2: Ele é Mazuya. Tem uma ligação com o Japão, será?
3: Não, acredito que não. Responde aí, Ivan.
2: Coreia?
3: Quem está ouvindo a gente também, a Vanessa Rocha, lá na parte alta da cidade. Sabemos que está sempre acompanhando a gente, nossa nova ouvinte, né? A nossa atendente ali, de sempre me atende nas arenas, é maravilhoso.
2: Muito bem.
3: E o seu ouvinte?
2: Meu ouvinte? Rapaz, o João Batista. João Batista é ouvinte assíduo. Está ouvindo o Gente Debate lá no Esperança, juntamente com o Davi e Dona Maria, né? São os pais da Thaís e o filho da Thaís, está lá na Esperança. Todo dia, João Batista está ligado.
3: Meu pai, mas é fã do Damião, né? Da filha dele.
2: Pois é, mas ele se sente muito feliz porque você tem sido uma revelação aí no jornalismo da rede pública. Está se revelando, né? Olha o Francisco te olhando ali de cima, Thaís. Como é que ele está te olhando ali?
3: Ele está me julgando.
2: Ele olha assim. Esse olhar do Francisco é um olhar de...
3: Para, Francinho.
2: Esse olhar do Francinho está lá em cima. O Francinho está aqui, arrumando aqui, porque muito em breve, viu? Muito em breve, a 104,9 FM, Rádio Difusora Criando FM Rio Branco, 104,9. Já, né, Francinho? Francinho está aqui preparando...
3: As câmeras
2: que vamos estar aí com certeza no YouTube no futuro. As coisas estão acontecendo.
3: FM,
2: 82
3: YouTube.
2: Anos de Difusora Criana com novidade muito em breve, tá bom? Você terá novidade muito em breve. Você vai poder ouvir a nossa programação no som de FM aí do seu carro. Se prepare, muito em breve. Eu tenho aqui uma outra mensagem, Thaís Carolini. Olá, Damião Viana, bom dia, estou ouvindo o seu programa. Eu lembro da denúncia, viu? Eu já passei aqui para as autoridades competentes, tá certo, Raimunda? A Raimunda me mandou uma mensagem cobrando aí por parte do Poder Público, né, e da Prefeitura de Rio Branco, uma situação de um bueiro que estourou ali na região dela. Só me diz o bairro dela aí, Thaís, para que...
3: Vila Betel.
2: Na Vila Betel, tá certo? E aí eu já passei aqui para as autoridades para que eles possam... enviar uma equipe até aí para resolver esse problema, tá certo?
3: Quem mandou uma foto também do rádio dele foi o nosso querido ouvinte Ivan Pão de Queijo.
2: Foi?
3: Foi o Ivan. Sabe quem mais está ouvindo a gente? O Elias Maia, de onde?
2: De onde?
3: Da Morada Nova, lá no Ceará.
2: Um abraço, Elias Maia. Também recebendo mensagem aqui do Nato Costa. Daqui a pouco a gente vai falar sobre isso. Moradores lá de Rodrigues Alves estão denunciando aí falta de funcionamento de caixa do banco, né, lá do banco, lá em Rodrigues Alves. Tem muitas reclamações que precisam. Quando vem a reclamação, é bom que a população tenha uma resposta positiva, tá bom? Tá feito a reclamação. Agora são 10 horas, 31 minutos. Vamos faturar, meu caro Márcio Roberto. E ainda hoje, no Gente em Debate... A Fundação de Amparo e a Pesquisa do Acre, a FAPAC, anuncia chamada pública para pesquisas com foco na bioeconomia amazônica.
3: A história inspiradora de uma ex-aluna da Escola de Gastronomia do Acre, do município de Marechal Taumaturgo.
2: Na entrevista de hoje, vamos falar do lançamento da campanha pelo direito de respirar ar puro.
3: E já no próximo bloco, saída de bovinos do Acre supera 198 mil cabeças...
2: 191 mil
3: cabeças em 2026.
2: E a França vence a Espanha na primeira, né, da final da Copa. E hoje a Argentina deve ficar pelo meio do caminho. Eu tô torcendo para isso.
3: Estamos que a Inglaterra enfrente
2: e que a Inglaterra vença. Voltamos já.
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9: Agora no Acre são 10 horas e 35 minutos, 10 e 35. Estamos de volta para a segunda meia hora do Gente em Debate. Conab ajustou para 366 milhões a estimativas de safra de grãos de 2025-2026. Quem traz os detalhes para a gente é o repórter Jota Menezes.
10: No último levantamento divulgado, o décimo do atual ciclo de produção agrícola, a estatal projeta produção de 360 milhões de toneladas. O volume é 0,4% superior a expectativa que a companhia divulgou há cerca de um mês. Se alcançados, os 360 milhões de toneladas representarão alta de 2,2% em relação à produção da temporada passada, com a colheita de 7,8 milhões de toneladas de grãos a mais. Segundo a Conab, a perspectiva positiva é resultado principalmente da expansão da área plantada, pois a produtividade média nacional das lavouras deve se manter estável, 4.311 quilos por hectare. De acordo com o gerente de acompanhamento de safras da companhia, Fabiano Vasconcelos, as condições climáticas também têm contribuído para o desempenho das lavouras, chuvas favoráveis e adequada umidade do solo. Para julho, a previsão é de manutenção destas condições. A produção de soja finalizou a colheita com cerca de 180 milhões de toneladas, representando metade das 360 milhões de toneladas esperadas para o ano ciclo. Um avanço de 5,3% em relação à safra passada, resultado de um aumento de 2,7% na área cultivada. Quanto ao milho, pelos cálculos da Conab, a colheita deve alcançar 147 milhões de toneladas, que, se confirmado, representará não só uma alta de 0,4% sobre o da safra anterior, como responderá por quase 40% de toda a atual safra de grãos. No ciclo atual, a primeira safra do cereal, que já está na final da colheita, deve totalizar 29,6 milhões de toneladas. Para a terceira safra, espera-se uma produção de mais de 2 milhões e 700 mil toneladas. Arroz e feijão, a colheita do arroz já foi encerrada e apresenta produção de 11,1 milhões de toneladas, 13,1% abaixo do volume produzido na safra passada, reflexo de uma menor área destinada ao produto. No caso do feijão, a produção total estimada é de 3 milhões de toneladas, 1,4% inferior ao ciclo anterior. Para o Sistema Público de Comunicação, J. Menezes.
11: Tribunal Superior Eleitoral atualiza aplicativo do e-título e libera novas funcionalidades. A reportagem é de Dejanaine Oliveira.
12: O Tribunal Superior Eleitoral, o TSE, atualizou a versão atual do aplicativo e-título, elaborado para permitir ao cidadão acesso a diversos serviços nas eleições. O aplicativo é gerido pela Justiça Eleitoral e pode ser utilizado como documento de identificação para votar e acessar o endereço do local de votação, além de permitir a realização da justificativa pela ausência da votação. Uma das principais melhorias está no modo de justificativa. O eleitor que precisar do serviço no dia da eleição poderá comprovar a falta por geolocalização. Quem preferir fazer a justificativa após o pleito poderá anexar documentos comprobatórios. O sistema de pagamento de débitos também foi facilitado. O aplicativo foi integrado à plataforma PagTesouro. Com isso, o pagamento de multas eleitorais poderá ser feito via Pix ou cartão de crédito e a regularização será imediata. As funções também vão permitir o acompanhamento em tempo real de requerimentos enviados à Justiça Eleitoral e a emissão da certidão de filiação partidária diretamente no aplicativo para quem possui biometria. O e-título está disponível para dispositivos Android e Apple e pode ser baixado gratuitamente nas lojas virtuais correspondentes. O primeiro turno será realizado no dia 4 de outubro, quando serão eleitos deputados federais, estaduais, distritais, governadores, senadores e o presidente da República. O segundo turno está marcado para o dia 25 e pode ocorrer na disputa para os cargos de governador e presidente. Os eleitores voltarão às urnas se nenhum dos candidatos obtiver mais de 50% dos votos válidos, excluindo brancos e nulos no primeiro turno. Com informações da Agência Brasil, Dejanaine Oliveira, Sistema Público de Comunicação.
9: Agora no Acre são 10 horas e 40 minutos. Crianças com autismo e mães atípicas de Capixaba vão receber atendimento especializado com reforços de 100 mil. Os recursos foram destinados pelo governo do estado para ampliar os serviços no município. Quem conta pra gente é a repórter Thaís Caroline.
13: A Secretaria de Estado de Saúde vai investir 100 mil para ampliar o atendimento a crianças com transtorno do espectro autista, o TEA, e oferecer suporte às mães atípicas em Capixaba. O convênio publicado no Diário Oficial do Estado prevê o repasse dos recursos em parcela única à entidade responsável pela execução do projeto. O investimento será destinado ao custeio de atendimentos multiprofissionais, com acompanhamento especializado por profissionais de diferentes áreas da saúde, além de ações de orientação e acolhimento às famílias. O convênio terá vigência de 12 meses, com execução das atividades previstas no plano de trabalho e prestação de contas dos recursos. A iniciativa busca fortalecer a rede de atendimento às pessoas com deficiência e ampliar o acesso a serviços especializados, principalmente no interior do estado, onde a demanda por terapias e acompanhamento para crianças com autismo tem aumentado. Thaís Caroline, para o Sistema Público de Comunicação do Acre. Saída de bovinos do Acre cresce 10% no primeiro semestre de 2026. Mais detalhes você acompanha agora com o Ronaldo Duarte.
14: O Acre encerrou o primeiro semestre de 2026 com aumento na comercialização de bovinos para outros estados. De janeiro a junho, 191.712 animais deixaram o estado. A alta é de 10,2% em comparação ao mesmo período do ano passado, segundo dados da Federação da Agricultura e Pecuária do Acre. Embora o resultado semestral seja positivo, o mês de junho registrou retração nas remessas. Foram transportadas 27.771 cabeças de gado, volume de 22,5%, inferior ao observado em maio. O boletim também mostra desempenho positivo nas exportações de carne bovina. No acumulado do semestre, o Acre embarcou 3.155,66 toneladas do produto, gerando uma receita de 16,1 milhões no mercado internacional. Ronaldo Duarte, para o Sistema Público de Comunicação.
9: Agora no Acre são 10 horas 43 minutos. Muito obrigado, meu caro Ronaldo Duarte, trazendo as informações. Agora nós vamos direto para a Central de Esportes.
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9: E para falar de esporte, Alberto Casa. Chegando Alberto Casa. Alberto, muito bom dia. Alberto, vamos iniciar esse nosso bate-papo. Vamos falar de semifinal de Copa do Mundo. A Espanha ontem não reconheceu a França, que era o time a ser batido. A França não jogou o que apresentou nas partidas dentro da Copa e perdeu para a Espanha. O que você achou desse jogo de ontem? Porque a França não conseguiu encarar a equipe da Espanha de frente. Bom dia.
16: Muito bom dia, Damião, Thaís, Márcio, tem um GG ali respondendo, né? E também a galera aqui da Secon, né? Darcos, companhia limitada.
9: Bom, agora, sabe, falei em Darcos, descobrimos agora há pouco, por ele mesmo, que ele tem uma história aqui com a difusora.
16: Tem, né?
9: Tem.
16: Eu quero saber se ele vai montar o time sendo.
9: Vai montar?
16: Bem pertinho.
9: A sua história, diga aí só pra a sua história com a difusora. O avô.
16: Cícero Moreira. Ih, rapaz, o homem que fazia os bolões.
9: O Cícero Moreira. É o homem dos bolões.
16: Nunca ninguém acertava, só ele ganhava.
9: Só. Agora quem mexe com o bolão já é o Francisco.
17: A respeito da Copa do Mundo, tu viu que deu certo, né? Quem tem que fazer o bolão agora é o Damião.
9: Ele disse que a Espanha tinha que vencer, né?
16: Bom, ontem a Espanha realmente anulou, né, o ataque da França.
9: Pois é.
16: Né, não deixou o time jogar e jogou com tranquilidade, foi lá, fez 2-0, poderia ter feito até mais. Né, a Espanha pouco sofreu ontem, né, e hoje nós teremos a outra semifinal.
9: Pois é, Inglaterra e Argentina.
17: Falando do jogo de ontem, Casas, o que tu achou da arbitragem?
16: Foi tranquilo, achei que tranquilo.
9: O treinador da França reclamou.
16: Reclamou de quê? Que ele não lá no gol do Yamal.
9: Pois é, ele...
16: a mixaria lá que estava impedido.
9: Ele reclamou da arbitragem, né?
16: Porque não estava à altura do jogo.
9: Porque não venceu.
16: Porque não estava à altura do jogo e o time dele não levou a melhor,
9: não venceu,
16: né? Mas então foi a arbitragem que jogou.
9: Pois é.
16: Eles se preocuparam com a arbitragem, esqueceram de jogar.
9: Aí a Espanha que não tinha nada a ver com isso.
16: Então a gente hoje não vai jogar porque está sendo todo o tempo auxiliado pela arbitragem.
9: Pois
16: né?
9: é, Pelo a gente está né? todo mundo falando que a Argentina tem além de estar jogando bem o time, ainda tem uma ajuda externa, força externa.
16: E a ajuda do maior torcedor, que é?
9: É o presidente, é?
16: Na FIFA.
9: Infantino, está torcendo para a Argentina?
16: Torce, não saiu? Ele torce lá quando o Messi fez o gol.
9: Vamos aguardar para ver, porque só que é Inglaterra, né?
16: Hoje é 2 horas da tarde, o jogo começa e hoje vai passar canais abertos, porque ontem foi só canal fechado, só no YouTube.
9: Eu assisti no YouTube, foi.
16: Na Cazé TV. Hoje tem Globo, tem SBT, tem YouTube, tem ESPN, tem aí o Sport TV, tem tudo.
9: É só porque é Argentina?
16: Não sei. Porque é América do Sul. Tá certo? Então, esperar para ver como vai ser esse duelo aí, porque promete ser um dos melhores, né?
9: Sim.
16: Até porque vai para a final, né? Vai para a final e a Espanha vem aí já esperando para domingo. A
9: Espanha agora vai descansar.
16: Domingo, dia 19, é a grande final. Então vamos ver quem vai hoje, se vai a
9: Argentina. O jogo de hoje começa aqui, hora 12 horas. Duas horas. Hora Acre.
16: Isso. Agora, ontem nós tivemos também a primeira final do Sub-20 aqui.
9: Ah, Independência e Santa Cruz.
16: Santa Cruz, jogando no estádio Arena da Floresta. Começou às 5 da tarde com a arbitragem do Josué França, né? Um trio da CBF. E o jogo foi corrido e bastante movimentado. A verdade é essa, tanto de um lado quanto do outro. Quem brilhou?
9: Quem brilhou?
16: Os goleiros. Os goleiros, tanto do Santa Cruz como do Independência. Defenderam tudo e não deixaram vazar, né, as suas
17: metas.
16: Quem
17: está comandando o Independência?
16: Quinho Brito.
17: Falando em Independência, eu até lembrei aqui que estava nos ouvindo era o Ivan Mazuia.
16: Olha aí.
17: Falou de Independência, lembrei do Ivan.
16: O Quinho Brito que está comandando o Independência e depois que terminar no sábado, na segunda-feira, ele se apresenta no Atlético Acreano da segunda divisão.
9: Vai cuidar do time principal.
16: Exatamente, da segunda divisão do Galo Carijó, que está formando uma equipe, entre elas, para chegar na primeira. Né?
9: É.
16: Então, ontem já estava até essa discussão entre os amigos ali do esporte, né? Pessoal do GE, o Manuel Fassani, eu tava, também entrei no bolo e perguntaram assim, quem vai chegar na primeira divisão? Eu digo, rapaz, do jeito que está, pelos que estão organizando aí, o Nauas não vai. Porque vai jogar com o Sub-20, que era do Acre Esporte, é a mesma coisa. No Sub-20, ele tomou sapeca, tu imagina no Sub-23. Aí, o Plato de Castro é uma incógnita, ninguém sabe nada de lá, né? E veio aí para o Sub-20 também, não foi lá essas coisas. O Andirá vem com o Marcelo Braz, trazendo alguns jogadores também da Bolívia, e vai pegar boa parte do Santa Cruz, que vai ser emprestado para o Andirá. Já o Galo vai pegar aí alguns jogadores do Santa Cruz e a maioria do Independência, né, que estão jogando aí o Sub-20, já que a competição é Sub-23. Então, promete chegar o Atlético e também o Andirá, subir para a primeira divisão. Agora, dentro de campo é outra história, né? Você viu aí que a França era a favorita e tomou um baile.
9: Eu achava que França
16: tomou
9: seria...
16: um baile, né?
9: Eu achava que França seria campeã desse ano.
16: Mas aí decide-se tudo dentro de campo. E ontem não foi preciso nem prorrogação, amigo.
9: Ontem foi no tempo normal.
16: Tempo normal, né?
17: E a Mal se destacou.
9: E a Mal estava bem.
16: Eu vi alguma coisa a respeito assim. O Yamal provocou a França antes do jogo. E disseram que era soberba, que era tudo isso, que era aquilo outro. Ele disse, olha, nós não entramos com medo de ninguém.
9: Tá certo.
16: Nós vamos jogar de igual para igual. Tanto para que ele sofreu o pênalti. Né? O Mbappé queria que ele fosse mão, braço e tal. O juiz não foi nem lá. É isso que eles estão reclamando. Não foram ajudados ali pelo VAR.
9: Foi pênalti.
16: Pênalti, claro.
9: Então, pronto,
16: o que ele está dizendo, o que ele estava reclamando, é que o Yamal levou a bola com o braço, né, na hora que ele pulou na frente do lateral. O lateral foi imprudente demais.

0: da vinda da seleção brasileira de futsal aqui no Acre.
1: Eu vi alguma coisa.
0: Confirmação.
2: 2027, né?
0: Agora.
2: 2027?
0: Antes do final do ano. Antes do final do ano. Quando abrir a data FIFA das seleções de futsal, o Acre vai ser uma sede, né? Vai ter um jogo amistoso aqui. Exatamente. E esse ano ainda.
2: É o momento de destacar, né? É o momento de chamar a atenção para cá.
1: Eu lembro.
0: E nós voltarmos ao ginásio do SESI, que está totalmente revitalizado, né?
1: Inclusive ginásio climatizado. Eu lembro, Alberto, na época.
2: E o ginásio coberto?
1: Não, o jogo não, lá
0: isso
1: não tem
0: aí,
1: condição.
0: O ginásio coberto é de 70 e alguma coisa.
1: Tem estrutura não para receber uma seleção.
2: Não, mas não foi entregue ainda, né?
0: Não, o ginásio coberto. Roberto? O ginásio coberto nosso lá, do aeroporto.
2: Álvaro Dantas.
0: Ah, aquele Álvaro Dantas ali, minha amiga, tem que fazer. Ele não tem mais o que revitalizar, não. Ele tem que fazer outro, no outro lugar.
2: Derrubar.
0: Lugar, fazer um ginásio de quando, como o Carlão, que foi anunciado aí secretário de esporte, ele falou, para trazer uma VLN para cá, que é a Liga das Nações,
1: tem que
0: ter um ginásio, pelo menos, para comportar 5 mil torcedores.
1: O ginásio do César, ele
0: hoje nós não temos isso. Então, Alberto, por isso, nem cogito trazer isso.
1: Eu lembro que ginásio do César, a seleção brasileira jogou faz muito tempo com o Japão aqui.
0: Sim, jogou com o Japão, jogou futsal, teve basquete, teve tudo isso. Nós tivemos aí vários jogos aí, locasa cheia. Mas aí o SESI, com essa revitalização, ele diminuiu o espaço para o torcedor, ele colocou cadeiras, né, nas arquibancadas, ele diminuiu aqueles espaços em cima que ficava muita gente assistindo nos quatro cantos ali.
1: Isso.
0: Ali não tem mais, virou galeria.
1: Cabe o quê? 3 mil pessoas aí?
0: Aposto que não.
1: Não, né? Então precisa para pensar em algo maior.
0: Não, tem que ser do estado da prefeitura.
1: Tem que fazer.
0: Nós temos área aqui na Arena da Floresta, muito boa a área ali.
1: É verdade, ali, tem espaço.
0: Não, espaço tem. Ali já foi cogitado. Já teve várias quadras, né? Tem lá, mas estão abandonadas. Já foi cogitado um ginásio de tênis de mesa. Já foi cogitado um ginásio coberto ali também.
1: Ficou tudo.
0: Aí,
1: Somente na
0: cogitação. Né? Porque na prática mesmo.
1: Nada.
0: Ninguém vê nada. Tá certo?
1: Tá certo.
0: Damião, eu volto daqui a pouco dentro do Lance Esportivo, a partir do meio-dia, trazendo todos os detalhes dessa partida de ontem, com entrevistas e tudo mais, né? Dos jogadores que estavam lá com aquele calor do jogo, né? Rapaz, teve cada lance, meu amigo, que os goleiros cresceram.
1: Foi?
0: Do Independência, só um pra fechar.
1: Manda.
0: O número 10 entrou livre, tabelou e recebeu livre. No pé esquerdo, que é o bom dele, ele tirou do goleiro. Só que o goleiro fez uma defesa de handebol. Foi com os braços para um lado e a perna pro outro. E aí, ele tirou com a pontinha do pé, salvando a equipe do Santa Cruz. Depois o Santa Cruz teve a oportunidade também, não fez, e aí ficou no 0-0. Tudo vai ser decidido no sábado, às 5 da tarde, estádio Tonicão. Se permanecer no empate, não importa se 0-0 ou até 5-5, vai para pênalti direto. Não tem prorrogação.
1: Muito bem.
0: Beleza?
1: Muito bem.
0: Até amanhã.
1: Valeu, Cássio. Agora são 10:54, 10:54. Olha, você que está do outro lado do rádio, ouvindo aqui o Gente em Debate, muito obrigado pelo carinho da audiência. Só para reforçar, já estamos quase. Contagem regressiva, 104,5 FM. Muito em breve, solta aí, Márcio Alberto, a vinheta. Tá chegando, meu filho.
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1: Muito bem, isso aí, 104,5 em Rio Branco, é a Difusora Acreana, tá chegando a Expo Acre, né? Dia 1º de agosto começa a Expo Acre. Sei não, hein? Sei não, se já não estivermos aí operando nessa frequência de 104,5.
2: Acho muito
1: provável. Nós estamos torcendo para que isso aconteça. Tem muita gente torcendo para que isso aconteça o mais rápido possível. Vai lá, gente torcendo para que aconteça. Quem está ouvindo Gente em Debate de hoje é o meu amigo Nivaldo Sampaio, está ouvindo ali. Você sabe quem é o Nivaldo Sampaio, o GG? Ali na Rua Belém. Nivaldo Sampaio está sempre

Ligado aqui na difusora, às vezes eu topo ele na rua e disse, ó, não esquece de mandar o meu alô. Tá certo, Nivaldo? Um abração para você, meu amigo, tá sempre na sintonia. Também lá no bairro das Placas, o Piazza. Um abração, Piazza.

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0: Agora no Acre são 10 horas e 9 minutos.

0: mãe Olívia Puro haviam sido transferidas para o pronto-socorro de Rio Branco no último dia 7. Nesta segunda-feira, ontem, dia 13, seguiram para Belo Horizonte, onde a adolescente será internada no Hospital João 23, unidade reconhecida nacionalmente pelo atendimento a vítimas de queimaduras. A previsão é de que o tratamento tenha duração aproximada de 2 meses. Durante o período da internação da filha, Olívia Puro ficará hospedada no Instituto Casa do Caminho, instituição que firmou parceria com o Instituto Inova para oferecer acolhimento e suporte à família durante a recuperação da adolescente. Roseli Farrapo, para o Sistema Público de Comunicação.
1: Justiça mantém prisão de suspeita de envenenar enteada com soda cáustica em Rio Branco. Ronaldo Duarte é quem traz essa notícia.
2: A Justiça do Acre decidiu manter a prisão preventiva de Joelma do Nascimento Maciel, investigada por supostamente obrigar a enteada de 11 anos a ingerir soda cáustica. A decisão foi tomada durante a audiência de custódia realizada na última terça-feira em Rio Branco. A mulher responde por tentativa de homicídio qualificado e maus tratos. A menina segue internada na unidade de terapia intensiva UTI do Hospital da Criança, onde recebe tratamento médico. O pai da criança, Francisco de Souza Reis, também é investigado pelos mesmos crimes e teve a prisão preventiva decretada, mas ainda não foi localizado e é considerado foragido. A defesa de Joelma nega as acusações e afirma que ela colaborou com as investigações desde o início. Ronaldo Duarte, para o Sistema Público de Comunicação.
1: Integrantes de uma organização criminosa é considerada peça-chave na comunicação entre traficantes do Acre. Gledson Albano.
3: Segundo o capitão da Polícia Militar, Thales Campos, a suspeita, conhecida pelo apelido de Morena do Gueto, foi presa no bairro da Várzea. No momento da abordagem, ela tentou destruir o próprio celular, arremessando o aparelho ao chão para impedir o acesso às informações armazenadas.
4: Tanto o Copom como informações de inteligência já levantadas há um tempo davam conta aí dessa mulher, que ela tinha contato direto, né? Ela tinha trânsito livre aí, tanto no Peru, bem como no Nordeste. Ela era o elo, era a ligação entre indivíduos aí que realizavam a traficância, ali, né? Integrantes de organização criminosa ali do Peru, bem como do Nordeste aqui no Acre, né? Essa mulher, ela viajava bastante, ela estava em um bar e restaurante.
3: Com essa prisão, a Polícia Militar informa que já cumpriu 113 mandados de prisão somente neste ano na região do Juruá.
4: No momento que foi fazer a abordagem dela, né, naturalmente, como o aparelho telefônico aí, né, tem diversas informações, ela lançou o aparelho telefônico, arremessou ele ao solo com o objetivo aí, né, de danificá-lo.
3: A mulher foi encaminhada à Delegacia de Polícia Civil, onde permanece à disposição da Justiça. O celular apreendido passará por perícia e poderá contribuir para o avanço das investigações sobre o tráfico de drogas e a atuação de organizações criminosas na região de fronteira. De Cruzeiro do Sul, Gledson Albano, para o Sistema Público de Comunicação do Acre.
1: Acusado de matar a própria mãe, será julgado no próximo dia 23. O Ronaldo Duarte vai nos dar mais detalhes.
2: A Justiça do Acre agendou para o próximo dia 23 o julgamento de Eduardo da Costa Azevedo, de 25 anos, acusado de matar a própria mãe, Márcia Maria da Costa Azevedo, de 47 anos. O crime aconteceu em novembro de 2024, no Conjunto Esperança, em Rio Branco. O réu responde perante o Tribunal de Júri por homicídio qualificado e feminicídio. De acordo com o Tribunal de Justiça do Acre, 7 testemunhas devem ser ouvidas durante a sessão, enquanto o acusado permanece preso. Durante as investigações, Eduardo confessou o crime. A defesa chegou a solicitar, Durante as investigações, Eduardo confessou o crime. A defesa chegou a solicitar uma avaliação psiquiátrica e um laudo apontou que ele sofria de transtorno depressivo recorrente, com comprometimento parcial da capacidade de controlar seus atos no momento do homicídio. Após a fase de instrução do processo, a justiça entendeu que havia elementos suficientes para levar o caso ao julgamento popular, que decidirá pela condenação ou absolvição do acusado. Ronaldo Duarte, para o Sistema Público de Comunicação.
5: Jovem desaparecido nas águas do Rio Arco é sepultado sob forte comoção em Sena Madureira. Quem conta pra gente é o repórter João Carlos Costa.
6: A história de Tiago Barbosa do Nascimento, de 29 anos, teve um desfecho marcado por emoção e tristeza em Sena Madureira. Familiares e amigos participaram, nesta segunda-feira, 13, do sepultamento dos restos mortais do jovem no cemitério João Batista, prestando as últimas homenagens após quase 2 meses de espera por respostas. Morador da comunidade Mariomba, às margens do Rio Iaco, Tiago desapareceu no dia 16 de maio, enquanto retornava para casa na companhia dos pais. O caso mobilizou familiares, moradores da região e equipes do Corpo de Bombeiros, que realizaram busca na tentativa de localizá-lo. Mesmo com o apoio dos mergulhadores e diversas operações realizadas no Rio Iaco, o jovem não foi encontrado durante os trabalhos de resgate. A ausência de respostas aumentou a angústia da família ao longo das semanas seguintes. Mais de 40 dias após o desaparecimento, populares localizaram restos mortais nas proximidades do Porto do Santa Rosa, próximo à ponte José Nogueira Sobrinho. A polícia foi acionada e realizou os procedimentos necessários para a remoção do material. Os restos mortais foram encaminhados ao Instituto Médico Legal IML em Rio Branco, onde exames confirmaram a identidade de Tiago. Após a liberação do órgão, a família organizou o velório e o sepultamento. Filho de José Martins e Veranice, Tiago era bastante conhecido e querido entre os moradores da região do Rio Iaco. A despedida reuniu parentes, amigos, pessoas que acompanharam de perto a busca pelo jovem, encerrando um período de dor e incerteza que comoveu Sena Madureira desde o mês de maio. Com reportagens de João Carlos Costa, para o Sistema Público de Comunicação do Acre.
1: Fundação de Amparo à Pesquisa do Acre, a FAPAC, anuncia chamada pública para pesquisas com foco na bioeconomia amazônica. Jefferson Dourado é quem vai nos contar mais.
7: A ciência e a inovação podem ser grandes aliadas do desenvolvimento sustentável da Amazônia. E uma nova oportunidade promete incentivar projetos que valorizem a floresta em pé e fortaleçam a economia da região. Já está aberta a chamada pública do programa Desafios da Amazônia, uma iniciativa da Amazônia Mais 10, em parceria com o Fundo Amazônia, do BNDES. No Acre, a divulgação é feita pela Fundação de Amparo à Pesquisa, a FAPAC. Ao todo, serão investidos R$ 107 milhões de reais para apoiar pesquisas e soluções inovadoras voltadas à socioeconomia amazônica. A proposta é unir universidades, centros de pesquisa, organizações e empreendedores em redes de cooperação para desenvolver projetos com impacto social, ambiental e econômico. As propostas devem contemplar cadeias produtivas estratégicas para a região, como o açaí, a castanha, o cacau, o babaçu e os recursos pesqueiros. Entre 9 e 12 projetos serão selecionados e cada um poderá receber financiamento de até 10 milhões de reais. As inscrições para a etapa de pré-propostas seguem até o dia 1º de setembro de 2026, às 6 horas da tarde, no horário de Brasília. Quem quiser participar ou conferir todos os detalhes do edital, pode acessar o site amazoniamais10.org.br. Jefferson Dourado, para o Sistema Público de Comunicação.
5: Agora no Acre são 11:50, 11:50. Olha, eu vou fazer o seguinte, você está ouvindo aqui o Gente Debate? Eu vou chamar aqui, meu caro Márcio Alberto, as nossas ouvintes, tá bom? Sabe quem está na escuta?
1: Quem?
5: Ah, lá em Tarauacá, ela não perde o Gente Debate, não é isso, Lidy Santos? Tem até uma mensagem dela aqui. Bom dia, Damião Viana e Thaís Caroline e todos da rádio. Estou ligadinha. Mande um alô para mim. Sou a Lidy Santos, de TK. É, segundo ela, lá em Tarauacá, muito sol. né? O sol hoje está muito quente, ela manda beijos, beijos aqui pra gente. Está ouvindo através do app Rádios Net. Tá bom, Leide, um abraço para você. Muito obrigado, viu, pelo carinho da audiência de todos os dias. Tem mais? Eita, isso, falei o que tu queres falar para mim, diz aí. Então vamos chamar mais uma informação chegando aqui. Chama a matéria, chama a matéria.

0: A prática do assédio eleitoral consiste em pressionar o eleitor a votar em determinado candidato. O ato é considerado crime e pode levar à prisão, multa e cassação do mandato. Com o objetivo de garantir o direito de liberdade de voto, o vice-procurador-geral eleitoral Alexandre Espinosa determinou que procuradores e promotores abram investigações imediatas diante de qualquer indício de irregularidade. A ordem é requisitar inquérito policial e apresentar ações à justiça. A procuradora da República, Natália Mariel, explica que o assédio ocorre quando alguém usa a posição de autoridade para coagir o eleitor, ainda que a Constituição garanta o voto livre e secreto. Ela acredita que o principal desafio das eleições no Brasil é quebrar o ciclo de medo que impede as vítimas de denunciar.
1: O trabalhador, a pessoa que está sob essa influência hierárquica, tem medo, né? Tem receio de fazer denúncia, acredita por vezes que isso pode não dar em nada, que às vezes, inclusive, a pessoa nem consegue identificar que aquilo ali é um abuso, né? Que é um assédio, ela acha que ela é uma relação normal. Esse tipo de ato que por muito tempo foi tolerado, a gente precisa romper isso aí, né? Para as pessoas entenderem que elas são livres para escolherem em quem elas querem votar e que isso é assédio, é crime, é ilícito eleitoral e tem que ser combatido.
0: Em empresas ou órgãos públicos, chefes que praticarem assédio podem perder o direito de concorrer ou ter o mandato cassado. O uso da estrutura para coagir caracteriza abuso de poder econômico. Já o abuso de poder político acontece quando agentes públicos utilizam a máquina estatal para favorecer candidaturas, seja com obras em período eleitoral, seja com servidores e estrutura pública a serviço da campanha. A procuradora Natália Mariel destaca que a atuação conjunta entre os diferentes ramos do Ministério Público tem sido essencial para uma responsabilização ampla.
1: O Ministério Público Eleitoral, ele vem, pelo menos aí desde 2024, atuando conjuntamente com outros ramos do Ministério Público, especialmente aí eu destaco o Ministério Público do Trabalho, para compartilhar provas, né? Compartilhar situações que acontecem especialmente, mas não exclusivamente, no ano eleitoral, no sentido de fazer com que isso seja responsabilizado também na esfera eleitoral.
0: Na esfera trabalhista, a prática leva a multas e indenizações. Em 2026, o Ministério Público do Trabalho já registrou 74 denúncias de assédio eleitoral no ambiente de trabalho, número que reflete o maior reconhecimento da população sobre a gravidade da conduta. Denúncias podem ser feitas pela área MPF Serviços no site oficial do Ministério Público ou nas salas de atendimento ao cidadão nas capitais de todos os estados brasileiros. Da Rádio Nacional em Brasília, Pedro Lacerda.
2: Agora são 11 horas e 54 minutos e para encerrar o Gente Debate de hoje, a gente vai contar a história inspiradora de uma ex-aluna da Escola de Gastronomia do Acre, do município de Marechal Taumaturgo, que agora usa o seu talento no próprio negócio. Thaís Carolini, vamos embora, vamos deixar aí Lígia Gomes com essa informação.
3: Partiu?
2: Partiu.
3: Vamos encerrar com notícia legal, né?
2: Claro, notícia boa para você. E é uma matéria inspiradora. Você que tem esse filho aí de buscar empreender, pega esse exemplo. Vamos embora. Na sequência, você vai ficar com o lance esportivo Alberto Casas, Zezinho Melo e Darlene Cardoso. E você que está com a programação local na sua cidade. Segue. Amanhã a gente volta. O Márcio Alberto está trazendo uma última informação aqui. Diz ele que hoje é dia do quê, Márcio? Diz o Márcio que hoje é dia do homem. 15 de julho. Valeu, pessoal. Dia do homem. Parabéns aí para todos. Um abraço e até amanhã, se Deus quiser.
4: Macione da Silva Mendes, 38 anos, natural de Marechal Taumaturgo, cresceu na comunidade Palheiral, na zona rural, e desde 2009 reside em Rio Branco, onde trabalhou em áreas diversas, como relata a esposa e mãe de 3 filhos.
5: Quando eu cheguei em Rio Branco, eu vi que aqui era onde eu ia ter as oportunidades da vida. Para conseguir ajudar minha mãe, meus irmãos, minha família, né, eu fui trabalhar em casa de família, eu fui babá, fui cuidadora de idoso, faxineira.
4: O ponto de virada que fez Macione iniciar no mundo da confeitaria se deu em 2019, quando ingressou no curso de bolos e tortas do programa Mulheres Mil, ministrado pela equipe da Escola de Gastronomia da Rede EPTEC.
5: Quando eu fiquei sabendo do curso, fiquei muito feliz porque ali eu vi que ia ser uma oportunidade para mim começar o meu próprio negócio, né? O curso foi maravilhoso.
4: Após a qualificação e determinada a continuar acumulando conhecimento na área, Macione participou do curso de confeitaria, também do IEPTEC, oportunidade que se transformou em um divisor de águas em sua vida.

0: Fiquei muito feliz porque eu vi que eu ia ter uma oportunidade aqui, né, de poder estudar para fazer as minhas receitas, que eu já fazia, mas somente com o meu conhecimento, não tinha um conhecimento técnico, eu não tinha habilidade em confeitar, né? Eu fazia o bolo, a massa em si, mas assim, a área do chantilly, confeitar, não tinha.
1: A capacitação também se deu por meio da Escola de Gastronomia, referência na região norte em ensino profissional no segmento gastronômico. Para Macione, estudar em um ambiente estruturado e acolhedor fez toda a diferença em sua formação.
0: Nossa, quando eu olhei para esse prédio, eu me emocionei, né? Porque eu nunca nem tinha visto uma estrutura dessa. Gente, é sem palavras, sabe? Eu fiquei encantada. As aulas aqui maravilhosa, a estrutura desse prédio é inexplicável. A escola de gastronomia me fez despertar mais ainda o interesse, né, de ser uma profissional da área, de poder montar o meu próprio negócio. Agora eu já tenho a direção.
1: Com todo o conhecimento que adquiriu, hoje Macione empreende como confeiteira e faz da profissão o seu sustento de sua família.
0: Investir mais e mais, fazer outros cursos, aprimorar cada vez mais os meus conhecimentos na área. Quando um curso desse chega, dá uma direção pra gente ter nosso próprio negócio, ser independente. Só tenho que agradecer a Deus, em primeiro lugar, e a toda a equipe.
1: Assim como Macione, milhares de acrianos tiveram e têm suas vidas transformadas pela educação profissional e técnica, que por meio do IEPTEC alcança comunidades urbanas, rurais, indígenas e ribeirinhas nos 22 municípios. Lígia Gomes, do IEPTEC, para o Sistema Público de Comunicação do Acre.
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0: No Acre, 12 horas, 4 minutos. Está chegando na Difusora M e da Aldeia FM o Lance Esportivo. Hoje é uma bela quarta-feira, dia 15 de julho de 2026. Está no ar o Lance Esportivo. A partir de agora você fica por dentro de tudo que movimenta o esporte no Acre, no Brasil e no mundo. Informação, análise, resultados e bastidores. Aqui, o esporte entra em campo com credibilidade e emoção pelas rádios públicas do Acre. Eu sou Alberto Casas e a partir de agora o jogo começa. 12:05, boa tarde, Jota.
1: Boa tarde, Alberto. Boa tarde, ouvintes do Lance Esportivo.
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0: Espanha domina a favorita França e avança à fase final da Copa do Mundo. Inglaterra e Argentina disputam hoje vaga para a grande final da Copa. Zidane se prepara para assumir o cargo de técnico da França após a Copa. Regras utilizadas na Copa serão adotadas nas competições da Conmebol. Na primeira decisiva do Sub-20, quem brilhou foram os goleiros de Santa Cruz e Independência. CBF reuniu todos os presidentes de federações para tratar sobre o Mundial Feminino deste ano. E a seleção de futsal do Brasil só vem ao Acre em 2027. Você vai conferir essas e outras aqui no programa que está apenas começando. 12 horas, 6 minutos.
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0: Nosso boa tarde aqui é Darlene Cardoso, que está ligado aqui conosco. É nosso plantão, viu? Agosto ela vai trabalhar. Agosto, mas não sabe se é agosto de Deus ou se. Mas é no mês de agosto. Tem aí, vamos transmitir jogos da segunda divisão. E no dia 11 de agosto, nós teremos já Atlético Acreano e Naus, a abertura da segunda divisão. Esse jogo é às 16h45 e nós começamos a bater bola aqui às 15h45, né, Jota Mello?
1: É, estaremos lá, já estou com saudade.
0: Olha aí. Oh, se você estivesse na arena ontem, não estaria com saudade, porque ontem tivemos aí um jogo, meu amigo, daqueles corrido bastante, viu?
1: É bom porque tem emoção.
0: É, tanto do lado quanto do outro.
1: É,
0: o cara entrava sozinho na frente do goleiro, rapaz, o goleiro do Santa Cruz fez uma defesa que salvou o time ontem.
1: E teve jogo aí, campeonato acreano, dava era pra dormir.
0: Não, e tem mais, o público... Dava de 10 a 0 no público do estadual. Não da final, lógico, mas naqueles jogos aí que não. Que a gente ia só porque tinha que trabalhar mesmo.
1: Né? É o seguinte, rapaz, é a juventude. A juventude tem que investir nos jovens, porque tem talentos, tem jogadores de grande categoria. E aí, o público está vendo, o torcedor está vendo.
0: Às 12 horas mais 7 minutos, vamos começar o giro pelo Mundial. E a Espanha dominou a França desde o primeiro minuto, venceu por 2 a 0 e está de volta à final da Copa do Mundo após 16 anos. A partida aconteceu ontem no Texas, né? Nos Estados Unidos, né? Deixa esse nome aqui do estádio aqui quieto. O Izabal de pênalti, né? Fez 1-0 e o Pedro Porro marcaram para a Espanha 2-0. O atacante anotou seu quinto gol nesta Copa e segue como artilheiro da Espanha no torneio. Artilheiro do Mundial ao lado de Messi com 8 gols, Mbappé foi anulado e passou em branco e não balançou as redes. E a gente fica sabendo de tudo agora dessa partida com a repórter Mariana Freitas da Rádio Web, com o quadro Aqui Não Tem VAR. Vamos conferir? Chega aí, Mariana.
3: De um lado, marcação, toque de bola, bola no chão. De outro, velocidade, força física e talentos individuais. Vizinhos no mapa, mas com escolas futebolísticas diferentes. Eu sou Mariana de Freitas e aqui não tem VAR, mas estamos de olho em tudo que acontece na Copa. A queda da Bastilha, lá em 14 de julho de 1879, marcou o começo da Revolução Francesa. A burguesia insatisfeita buscou armas para derrubar a monarquia. Era o fim do absolutismo, o começo da Idade Contemporânea, abriu caminhos para a ideia moderna de nação e cidadania e serviu de inspiração para mudanças estruturais mundo afora. Mas quando avançamos para 14 de julho de 2026, em Dallas, no Texas, a revolução foi dentro de campo com a vitória da Espanha e a queda da favorita França no Mundial. As estrelas francesas foram ofuscadas pela organização e paciência dos espanhóis, que souberam exatamente quando golpear e garantir uma vitória fácil por 2 a 0. A queda de 2026 é um fim melancólico do sonho francês do tricampeonato. A Espanha avança, furiosa, organizada, objetiva e com a defesa menos vazada da competição. Espera por outras duas potências, Argentina ou Inglaterra. A Argentina entra em campo com o uniforme número 2, predominantemente azul marinho, apostando na mística da farda que Maradona usou lá em 1986 no México, naquela partida do gol do século, quando o craque argentino, em jogada genial, driblou 5 adversários, incluindo o goleiro, e marcou. Naquele ano, os hermanos conquistaram o bicampeonato mundial. A FIFA considera a partida desta quarta de alta periculosidade e reforçou o policiamento em Atlanta. Nas arquibancadas, as bandeiras com menção às Malvinas foram proibidas. E o árbitro da final da Copa do Mundo ainda não foi definido oficialmente. Deve ser anunciado na sexta. No entanto, o brasileiro Wilton Pereira Sampaio está entre os favoritos para comandar a grande decisão. Estavam com saudades dos mandos e desmandos da dona FIFA? Pois eu tenho novidades. A federação pretende ampliar o intervalo de jogo para 30 minutos, ao invés dos tradicionais 15, tudo para comportar os shows do intervalo. E você gosta de teorias da conspiração? Eu tenho algumas. Dizem que o dono da bola de ouro nunca ganhou um Mundial. Dembélé se despediu contra a Espanha. Nunca uma seleção comandada por um técnico estrangeiro levantou a taça. Seria um alerta para a Inglaterra, comandada pelo alemão Thomas Tuchel? A seleção que começa a Copa liderando o ranking da FIFA, criado lá em 93, jamais foi campeã. Seria o fim do sonho argentino? Bem, aí restaria a Espanha, e só o tempo vai dizer. Eu te deixo com essa pulga atrás da orelha, porque aqui não tem VAR, mas estamos de olho em tudo que acontece dentro e fora de campo na Copa.
0: Às 12 mais 12 minutos da capital acriana, tá aí a Mariana trazendo Não Tem VAR, mas conta tudo o que aconteceu, né, do detalhes por detalhes. E a Argentina e Inglaterra entram em campo daqui a pouco, às 14 horas, horário do Acre, em Atlanta, nos Estados Unidos, como ela bem frisou aí. Quem vencer enfrentará a Espanha na... já classificada para a decisão do torneio. As duas seleções chegam praticamente completas para as semifinais. Amarelos foram zerados, permitindo que todos os jogadores pendurados fiquem à disposição dos técnicos. A única ausência confirmada é a do zagueiro inglês Jarel, né? Que suspenso após ser expulso nas oitavas de final diante do México. O duelo reúne três dos principais artilheiros desta Copa. Lionel Messi lidera a lista com 8 gols, enquanto Harry Kane e Bellingham balançaram as redes 6 vezes cada. Na vitória argentina sobre a Suíça, Messi passou em branco pela primeira vez no torneio, mas segue como o maior goleador da história das Copas do Mundo, com 21 gols. E ontem o Mbappé não marcou, então eles ficaram ali empatados. Se o Messi não marcar hoje, pode até sair da Copa empatados os dois, hein, Jota?
1: É isso mesmo, é o que o técnico da Inglaterra diz: vamos fazer um meio de neutralizar o Messi. Como foi feito ontem, né? Ontem a França não fez nada. Quem mandou no jogo foi a Espanha, né? E jogando com grande categoria, com grande perfeição, rapidez e marcando forte.
0: Às 12h14, rapaz, o estúdio tá ficando meio guaribado, não tá aqui?
1: Rapaz.
0: É o Big Brother, né, Zé?
1: É, rapaz, e o Francildo atendeu o seu pedido.
0: Ah, tirou o relógio dali, né, rapaz? É. Agora dá pra ver a hora certinha que não tem o reflexo da luz.
1: Verdade.
0: É, tá ali então, portanto, 12h15, né? 12h15 na capital acreana. E olha só, vou dar só um giro aqui na nossa. Aqui, Dorias gosta de ver, olha aí, ó. Olha aí, isso aqui tá passando agora.
1: Ei, Dorias, o Felipe Luiz tá desmontando o Flamengo.
0: Tá levando o jogador do Flamengo?
1: Vai, né? Levando o meio de campo, vai Léo Pereira, vai tudo pro Mônaco.
0: Às 12h15 da capital acreana, em Los Angeles, abre contagem regressiva para as Olimpíadas 2028, né? Nos Estados Unidos, se prepara para sediar os Jogos Olímpicos de 2028, marcando uma contagem regressiva de exatamente 2 anos para o início do evento. A cerimônia de abertura está agendada para 14 de julho de 2028 e prometendo recolocar o país no centro das atenções do esporte mundial. Vamos saber detalhes com ela? Daniela Esperon.
4: Los Angeles, nos Estados Unidos, se prepara para sediar os Jogos Olímpicos de 2028, marcando uma contagem regressiva de exatamente 2 anos para o início do evento. A cerimônia de abertura está agendada para o dia 14 de julho e promete recolocar o país no centro das atenções do esporte mundial. Esta será a terceira vez que a cidade angelina recebe o maior evento esportivo do mundo, igualando-se a Paris em 1924 e 2024, além de Londres, que sediou em 1908, 1948 e 2012, como as únicas anfitriões de 3 edições dos Jogos. Los Angeles já sediou as Olimpíadas em 32 e 84. O Comitê Olímpico Internacional, o COI, anunciou ainda em 2023 a inclusão de 5 novos esportes no programa. O flag football, squash, farão suas estreias olímpicas. Lacrosse, beisebol e críquete também foram adicionados, totalizando 35 esportes e 351 medalhas em disputa. O Coliseu será um ponto central nas cerimônias de abertura e encerramento. Na abertura, ele vai atuar como um co-anfitrião, junto com o moderno SoFi Stadium. A cerimônia de encerramento está marcada para o histórico Coliseu. A campanha do time Brasil na Olimpíada de Paris em 2024 foi a segunda melhor da história do país, com 20 medalhas conquistadas, apenas uma menos que em Tóquio 2020. Já para Los Angeles 2028, o Comitê Olímpico do Brasil não vai divulgar a expectativa de medalhas. Agência Rádio Web, com informações das Olimpíadas, Daniela Esperon.
0: Aí a Daniela Esperon trazendo os detalhes desse jogo. E após eliminação na Copa do Mundo, a seleção da França terá um novo treinador para o próximo ciclo. Um dos maiores ídolos do país, Zinedine Zidane, está próximo a ser oficializado como novo técnico dos Blues, depois da disputa pelo terceiro lugar. Segundo o jornalista Fabrizio Romano, Zidane tem um acordo verbal com a Federação Francesa de Futebol, FFF. O anúncio ainda não foi realizado por respeito ao atual treinador da seleção, Didier Deschamps, que encerra um período de 14 anos à frente da equipe. Mas tem muita gente botando o dedo ali, dizendo que ele barrou o ataque titular, né, nesse jogo contra a Espanha.
1: Foi isso mesmo, é por isso mesmo que já era para ter ido, igual os outros que já foram dispensados.
0: Às 12h18, e as regras utilizadas na Copa do Mundo serão adotadas nas competições da Conmebol, ou seja, a Libertadores e a Sul-Americana, né? A Conmebol anunciou a adoção das novas regras da IFAB, International Football Association Board,
5: já testadas na Copa do Mundo para suas competições. As mudanças entram em vigor a partir da retomada da Copa Libertadores e da Copa Sul-Americana. Segundo a entidade, as alterações buscam melhorar a dinâmica do jogo. A única exceção que ficou fora do pacote foi a chamada Lei Vini Júnior. É aquela lá do racismo, né? O mercado da bola segue movimentado e a gente vai saber sobre o assunto com ela de volta aí. É, Daniele Esperon trazendo aí o mercado da bola que está movimentadíssimo.
4: O mercado da bola segue movimentado neste meio do ano. E no Corinthians, o lateral esquerdo Denner teve a rescisão de contrato com o Corinthians publicado no boletim informativo da CBF na tarde desta terça-feira. E está liberado para defender o Chelsea da Inglaterra. Ele que é formado nas categorias de base do Corinthians, tem 18 anos e foi negociado com o clube inglês por cerca de 62 milhões de reais. No Grêmio, a grande novidade é que o Goiás recusou uma nova investida no jogador Diego Caíto. O clube gaúcho não deve mais insistir na contratação deste jogador. Quem chegou no clube gaúcho foi o meio-atacante que disputou a Copa do Mundo pela seleção de Cabo Verde, Giovanni Cabral. Ele estava no futebol português, inclusive, onde foi revelado, e chega ao Grêmio como uma grande aposta. No futebol carioca, o Botafogo não deve conseguir segurar o volante Danilo. Ele que tem propostas do futebol inglês e aqui no Brasil o Palmeiras é o forte candidato. O Botafogo quer cerca de 35 a 40 milhões de reais, algo em torno de 200 a 230 milhões de reais na cotação atual. O provável destino deste jogador deve ser mesmo o Chelsea, já que perdeu o Andrei Santos, que foi para o Manchester United e precisa repor a posição de volante. No Vasco, Nelson De Ossa deve ser o novo reforço do time cruzmaltino. A negociação já se arrasta por mais de um mês e a tendência é que o Real Betis da Espanha, clube que detém os direitos de Nelson De Ossa, colombiano de 23 anos, tenha garantias para que vai receber o valor do time cruzmaltino, que passa por um grande problema financeiro e político e por isso toda essa demora na negociação. Agência Rádio Web com informações do mercado da bola, Daniele Esperon.
5: Mercado da bola movimentado exatamente porque está chegando o retorno do Campeonato Brasileiro, mas hoje é dia de um jogaço, né, valendo aí a vaga para a final, porque a primeira já foi, a Espanha despachou a França ontem 2-0 com tranquilidade, não teve muito trabalho não, mas hoje tem Inglaterra e Argentina. Darlene Cardoso, que é a produtora do programa e também nossa plantonista, aposta em quem hoje? Boa tarde.
6: Boa tarde, Alberto Casas. Boa tarde, Zezinho Melo. Boa tarde, Márcio Roberto. Olha, eu acredito que vai ser um jogo bem pegado, um jogo bem difícil. Eu tô na torcida para que a Inglaterra vença a Argentina. Tô colocando aqui o placar de 3-2, mas um jogo bem difícil, viu?
5: É 3-2
6: para a Inglaterra. Hein? Isso, um jogo bem movimentado. Esse é o meu placar.
5: Rapaz, é para deixar cardíaco assim, a flor da pele, né?
6: Como diz o Galvão Bueno, haja coração.
5: É, Zezinho Melo, você aposta em quem hoje?
7: Inglaterra.
5: Olha aí, a Darlene já deu o placar dela, 3-2.
6: 3-2.
5: Vai para a prorrogação, não?
6: Prorrogação? Rapaz, eu não duvido não, viu? Eu não duvido não, vai ser um jogo muito difícil.
5: Rapaz, mais uma prorrogação começa e hoje é 2 horas da tarde lá também, tá?
6: Só que nós sabemos que o futebol é uma caixinha de surpresa.
5: Sim,
6: ontem, a maioria das pessoas, inclusive eu, apostava na França e a Espanha foi lá e surpreendeu, né?
5: É.
6: Colocou a França na roda.
5: E aí nas redes sociais o Amal fez uma provocação antes do jogo, hein? Antes do jogo, ele disse que não ia jogar com medo de ninguém.
6: Olha aí.
5: A Espanha ia jogar seu futebol que vem apresentando aí há vários anos.
1: E jogou demais o garoto, viu? Jogou demais.
5: Sofreu um pênalti logo?
1: Sofreu logo um pênalti.
5: E claro, claríssimo, pênalti claríssimo. O lateral da França foi ingênuo demais.
1: É rápido, é rápido. Na seleção brasileira tinha um jogador igual a ele, que ficou no banco, era titular, e o treinador deixou ele no banco, Luiz Henrique.
5: Então uma vezinha só, não foi?
1: Só uma vezinha, então. Mas quando ele joga, é aquele estilo. Ele parte para cima, vai pelo lado direito, dribla, é canhoto, e vai mesmo. E o Brasil perdeu muito com isso. Eu venho dizendo isso há muito tempo. Com aquela jogada besta de toque de bola para trás, para essas coisas todas. Está aí a Espanha. Joga para frente, aberto, pelo um lado e pelo outro. Quando não é com ele, é o lateral esquerdo.
6: E acima
1: que
6: de
1: é
6: tudo,
1: ponta.
6: Neutralizou completamente.
1: Acabou,
6: a França, né?
1: Acabou.
5: Tá aí. Obrigado aí pela participação, valeu. Darlene. Bom descanso e vá assistir o jogo, viu?
6: Com certeza.
5: Olha só, tem uma matéria aqui, que hoje está até de frente, assim, o nosso amigo Zezinho Melo, no museu aqui da Rádio Difusora Criana.
1: É mesmo?
5: É, rapaz, está aqui, olha, está na Agência de Notícias do Acre, né? E governo do estado do Acre conclui projeto que viabiliza a migração da Rádio Difusora Criana para a frequência de FM. Então, vamos lá, a matéria aqui. Está aqui a matéria, né, que vem da administração, da comunicação. Então, vamos lá, né? Vamos voltar para cá. Vamos voltar aqui. Conhecida como a Voz das Selvas, a Rádio Difusora Criana, um dos maiores patrimônios da comunicação pública e cultural do estado do Acre, vive um marco histórico às vésperas de completar os seus 82 anos. O governo federal, por meio do Ministério das Comunicações, homologou a autorização que garante a migração da emissora para a frequência de 104.5 FM. A mudança foi publicada no Diário Oficial da União de quarta-feira, hoje, dia 15, hein? A mudança estratégica garantirá ampliar o alcance de sinal, oferecer maior fidelidade de áudio e consolidar um serviço essencial de informação, utilidade pública e entretenimento. Os investimentos estruturais e tecnológicos realizados pelo governo do estado asseguram que o jornalismo sério e a difusão da identidade acreana cheguem com mais clareza, tanto aos centros urbanos quanto às comunidades mais distantes. A conquista consolida as metas de modernização do sistema público de comunicação, proporcionando a revitalização de estúdios e o aprimoramento contínuo dos serviços prestados à sociedade. O trabalho durou mais de um ano no Ministério das Comunicações, até a conquista da concessão da migração e a autorização para operar na nova frequência 104.5. No final de maio, saiu no Diário Oficial a liberação para atuação com os novos equipamentos adquiridos pelo estado. A difusora chega aos 82 anos, renovada e preparada para a nova fase, pois agora pode ser ouvida a distância ainda maiores, né? O Jefferson Dourado tem aqui contatos para entrevistas. 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Você liga e agenda sua entrevista.
1: Eu soube que está faltando só já está lá o torrista para colocar a antena lá em cima, nos transmissores de ondas médias, para operar, né, em 104,5 difusora FM, que vai fazer 82 anos, dia 25 de agosto.
5: E eu conversando com o José Luiz, que é o nosso técnico principal, ele disse que semana que vem, no máximo, estará no ar.
1: Com certeza.
5: Né? Só o turista vindo de Cruzeiro do Sul, é que ele mora lá, mas já está tudo certo. Mas chega, num dia, ele coloca a antena lá em cima e o Zé, não sobe não, o negócio é rasteiro.
1: Zé só em cima daquela moto, e olha lá.
5: Então, aí, galera, olha, 12h28, Márcio. Vamos faturar, porque daqui a pouquinho nós vamos falar da partida que aconteceu ontem no estádio Arena da Floresta. Também você vai saber que a seleção brasileira de futsal só virá o Acre em 2027.
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0: questão de acompanhá-la em todas as competições. Ela destaca que a convocação representa a recompensa pelo esforço e dedicação do filho. É muito emocionante ver o Lucas vivendo esse momento. Ele se empenhou muito, treinou, faz preparação física e nunca desistiu do sonho. Estar ao lado dele em mais esse desafio é motivo de muito orgulho para nossa família, independentemente do resultado. Ele já é um vencedor, declarou a mãe. A participação do Lucas Lorenzo na Rocupe reforça o potencial dos jovens talentos de Sena Madureira e coloca o município em evidências em uma das principais vitrines do futebol de base da região. E boa, né, Zé?
1: Eu não canso de dizer que no interior tem bons jogadores. Bons jogadores. Você vê esse garoto de 11 anos, né, se destacando, a mãe ao lado dele, apoiando de todos os momentos, né, para que não venha crescer aí a cabeça, seja igual a todos, mas que mostre o seu verdadeiro futebol. Que ele tenha bastante sucesso e a equipe do Flamengo também.
0: É isso aí, o Dorenço está dizendo aqui, ó, tá mostrando, né, dando o feedback aqui. É sim, vamos começar a vacinação contra a raiva no sábado, né, lá no supermercado Araújo do Tangará.
1: É isso aí. E você que tem o seu animal, né? Seu cão, pode
0: gato,
1: chegar
0: cão
1: lá.
0: Gato, cão e
1: gato. Pode chegar lá.
0: Daniel, só tu gosta do olha aí, ó. Isso aqui é no estúdio, ó. Tô te mostrando aqui, que ficou de vir aqui, ó. Não vê? Isso aqui é no estúdio da Difusora, né? Por enquanto, ainda estamos na AM, mas semana que vem tá aqui já garantido que já está liberado, é só o cara subir na torre e colocar a antena, o Zé Luiz embaixo com eles. Ele e o Francildo.
1: É verdade.
0: É isso? O Francildo tá furando aqui mais do que tatu aqui dentro, tá? Mas tá.
1: Câmera por tudo dá de lugar.
0: Ficando o Big Brother, meu irmão, aqui dentro. Tá vendo aqui atrás? Aqui, ó. Aqui é uma câmera aqui. Ali tem outra, ali tem outra, ali vai outra, ali vai outra. Rapaz, é aqui. É câmera aqui por tudo quanto é lado. Mas, Márcio, 12:37, deixar de enrolação, vamos falar de futsal, porque a seleção brasileira, né, na data FIFA, vai vir ao Acre. Era esperado esse ano, mas aí, ontem foi confirmado que somente em 27. Paulo Roberto, traz aí essas novidades.
2: O assunto segue na Federação de Futebol, só que agora vamos falar de futsal. Aí você pode estar se perguntando, por que de futsal? Porque foi anunciado a vinda da seleção brasileira de futsal ao Acre nesta reta de fim de ano para um jogo internacional contra uma seleção possivelmente aqui mesmo do continente. Durante a passagem, durante sua estadia na CBF, o presidente da Federação Adem Araújo tratou do assunto. Aí você novamente pode estar se questionando, o que é que tem a ver a CBF com o futsal? Hoje, a Confederação é responsável por gerir as seleções brasileiras de futsal. As demais competições ficam com a CBFS, que é a Confederação Brasileira da Modalidade. Presidente, mais uma reunião e ficou decidido que a seleção não virá ao Acre em 2026. Boa tarde.
3: Boa tarde. Exatamente. Nós tínhamos, né, já conversado, já alinhado com o coordenador Paulo Mauro Carmélio, que é o presidente da Federação de Futebol do Ceará e hoje coordena, né, o futsal, as seleções. Então, e nessas conversas que nós tínhamos anteriores, havia uma brecha para que a gente pudesse realizar esse jogo ainda esse ano, mas ontem, na definição da escolha do adversário, a gente identificou que não seria possível esse ano exatamente por conta da data FIFA. E as seleções de futsal, assim como de futebol, para a liberação dos seus jogadores, tem que ter uma data, né, onde possa haver essa autorização dos seus clubes. Então, ficou inviável exatamente pelas programações desse ano que já existem, né? Por isso que nós resolvemos definir para o ano de 2027 esse jogo.
2: Definido para o próximo ano, ficou definido adversário ou isso aí vai ser trabalhado ao longo de 2027, Adem?
3: Não, adversário vamos definir somente período, né? Próximo ao jogo, aliás, em 2027, mas tem possibilidade de ser uma seleção sul-americana, seleção de outros continentes. Nesse primeiro momento ainda fica em aberto, mas certamente muitas seleções vão se interessar para realizar esse amistoso aí.
2: Inclusive você publicou aí um vídeo nas redes sociais ao lado do Lavoisier Freitas. Vamos ouvir o Lavoisier, que é o coordenador das seleções brasileiras de futsal, Na verdade, ele esteve no Acre em 2000, em uma das suas passagens aqui no estado, e ele hoje é um dos homens que também administra a seleção brasileira, o departamento da seleção brasileira de futsal, e ele deixou bem claro de que não tinha como agora, mas que está tudo garantido para a próxima temporada.
4: Meus amigos, é com grande satisfação estar aqui com o presidente, com o nosso diretor de futsal, de soccer, Mauro Carmelho, que a gente vai trabalhar agora para que em setembro, na data FIFA, a gente possa levar a seleção brasileira de futsal com os campeões do mundo para realizar uma grande partida, grandes amistosos aí no Acre. Eu tenho certeza que será um grande espetáculo e pode contar que estaremos presentes. Presidente, obrigado pelo convite.
5: Eu que agradeço vocês pela atenção aí. Vamos lá fazer um grande jogo com a seleção campeã mais uma vez, se Deus quiser, hein?
4: Deus quiser, vai dar tudo certo.
2: Durante a reunião, a Ade Araújo confirmou que tudo a respeito da vinda da seleção brasileira de futsal, o Acre, será administrado pelo desportista Alzemir Martins.
3: Exatamente. Inclusive, quem vai coordenar esse jogo, que vai ser o Alzemir Martins, né? Especialista em futsal, vai, né? Nós vamos realizar uma reunião em breve, online, inclusive com o Lavoisier, para daí para frente o Alzemir cuidar, né, dessa programação, para que a gente possa ter um evento de grande magnitude. Então, o Lavoisier, que é o coordenador técnico, é quem realmente cuida, né, de agendas, né, de contatos com todas as federações, ou, aliás, com as seleções de outros países, e é quem vai organizar esse jogo.
2: Presidente, no geral, uma viagem rápida ao Rio de Janeiro, a CBF, mas, pelo visto, proveitosas as reuniões.
3: Com certeza, Paulo. Todos esses encontros que são realizados pela CBF têm pautas interessantes, né? Em prol do futebol nacional e, consequentemente, futebol regional também. É o que a gente busca sempre, né? No desenvolvimento dos clubes que estão próximos da gente, que nos interessam, que são nossos filiados.
2: Te agradeço pela participação e as informações aqui dentro do Lance Esportivo Difusor e Aldeia.
3: Obrigado aí. Abraço para todos.
2: Paulo Roberto, Sistema Público de Comunicação.
0: Bom, tá aí então, Zazinho. Não teremos ainda esse ano, mas o ano que vem ficou acertado que a seleção vira o Acre.
1: Isso é bom. Isso é maravilhoso. O presidente foi lá no Rio de Janeiro, foi chamado para uma reunião na CBF, já aproveitou, né, e procurou resolver essa situação da seleção brasileira aqui ao Acre. Então ficou para o próximo ano, né, mais tempo para se organizar. O Alzemir Martins é um experto nesta competição, vai ficar à frente com a sua equipe e a Federação Acreana de Futebol. Parabéns aí ao presidente Ade Araújo.
0: 12:43, vamos falar então do jogo de ontem, né, valendo pela final, a primeira partida da final entre do Sub-20, Independência e Santa Cruz estiveram em campo ontem.
1: E não saiu gol, ficou 0-0 Santa Cruz e Independência. Às 12:44, vem aí Alberto Casas.
0: O tricolor de aço enfrentou de igual para igual a equipe do Santa Cruz ontem na tarde e noite no estádio Arena da Floresta. Primeira decisão do Sub-20 e muita gente se fez presente. Eu chego no Lance Esportivo para falar da primeira final do Sub-20 que aconteceu ontem no estádio Arena da Floresta, envolvendo as equipes do Independência e Santa Cruz. Não tem vantagem nessa fase. O jogo foi bem movimentado, bastante corrido, tanto de um lado quanto do outro. As equipes tiveram oportunidades, mas os goleiros estavam nas suas tarde e noites inspiradas e não deixaram ser vazados, tanto Santa Cruz como também a equipe do Independência. O atacante Williés, do Santa Cruz, teve uma boa chance, bateu forte, a bola passou raspando o travessão ainda no primeiro tempo. Segundo tempo, o técnico Pedro Balu, lá pelos 30 minutos, tirou de campo o Iés, já preservando para a segunda partida que acontece no sábado no estádio Tonicão. Aí sim, vamos conhecer o campeão que vai representar o Acre na Copa São Paulo. Willy Iés, aquela oportunidade foi cristalina. Pena que a bola não entrou, né? Boa tarde.
6: Sim, sim. Hoje foi uma partida bastante estudada, né? As duas equipes não estavam querendo se expor muito, com medo de levar o gol. Mas agora é levar lá pro Florestão e, se Deus quiser, vamos ser campeão e sair com o título.
0: Apesar de ser o primeiro jogo, mas foi um jogo pegado, né? Vocês queriam fazer ou estavam mais precavidos?
6: Ah, claro que a gente queria fazer, né? Porque a gente sabia que conseguir uma vantagem hoje ia ser muito importante pro jogo da volta, mas 0-0 não tem nada definido ainda e aí ficou para resolver no sábado agora.
0: Quer ir pra pênalti?
6: Rapaz, se for preciso, nós estamos preparados pro que vier.
0: Tá aí esse, portanto, o atacante William Ies, da equipe do Santa Cruz, corre bastante ali na frente, dá pressão, mas ontem não estava num bom dia e o jogo não teve gols, tanto de um lado quanto do outro. Como eu frisei na primeira parte, agora é esperar para sábado, às 17 horas, estádio Tonicão, para ver como vai ser essa segunda partida entre Independência e Santa Cruz. Alberto Casas, para a Rede Pública de Comunicação. Santa, que teve oportunidade, não concluiu. Independência também não. Daqui a pouco tem o outro lado, hein? Daqui a pouco tem o Independência também a respeito dessa primeira decisiva. Porque agora vamos falar da reunião dos presidentes de federações que aconteceu lá na CBF. E o maior assunto é o Mundial Feminino que acontece no Brasil. Paulo Roberto, volta aí.
2: Vamos destacar a Federação de Futebol. Presidente Aden Araújo está no Rio de Janeiro, está na CBF, onde participa de uma série de reuniões. Presidente, boa tarde. Quais os motivos, o que está sendo tratado nesses encontros com a presidência da entidade?
7: Boa tarde a todos. Bom, essa reunião ela foi mais apresentação de um planejamento para a Copa do Mundo 2030 e também sobre o Campeonato Mundial que vai acontecer no Brasil, o Campeonato Feminino, né, em 2027. Então, agora já é o pensamento já para o futuro, né? O que passou, passou. Agora é tentar fazer um bom trabalho para que realmente a gente possa evoluir.
2: Presidente, você que esteve lá nos Estados Unidos, assistiu os jogos da seleção brasileira, a presidência da CBF não demorou a vir a público, dar uma explicação? O que foi que aconteceu, o que foi mal planejado, o que não funcionou, porque durante toda a preparação para a Copa do Mundo, a seleção teve o quê? 3-4 técnicos e não conseguiu montar um time. Você acredita que, mediante a isso, faltou algo, presidente?
7: Olha, nós temos que considerar que o presidente Samir assumiu numa transição de treinador. O treinador Ancelotti precisava experimentar jogadores, precisava implantar o trabalho dele, então isso levou, né, os primeiros meses para que ele pudesse se adaptar, para que ele pudesse ali fazer o planejamento dele. Então ele teve 4 encontros com jogadores, ou seja, 4 oportunidades de conhecer os jogadores até a Copa do Mundo. E isso com certeza pesa também, né? Não conseguiu fazer um time onde ele pudesse ter acompanhado os jogos nas eliminatórias desde o início. E em decorrência disso, não conseguiu repetir o time praticamente durante os amistosos, que é o que nós vamos ver daqui para frente, né? Então nós vamos ter a oportunidade de ter um trabalho do início, de poder montar um grupo base já a partir desse ano de 2026 ainda, e fazer um trabalho para que realmente a gente tenha um time consistente em 2030.
2: Técnico, contrato renovado, então a partir de agora se inicia, digamos, um novo ciclo, sempre tem isso, um ciclo novo, a expectativa para 2030, jogadores que hoje atuaram nessa seleção, alguns ainda vão ter idade, mas aí outros também já não terão mais a oportunidade. A seleção sub-17 está em fase de preparação. O Brasil há muito tempo não consegue vencer competições importantes em nenhuma das categorias. Confiança total para 2030, presidente?
7: Ah, total. Nós temos o pré-olímpico ainda, né, que será realizado em 2027. Né? Então, a seleção sub-20 também, que vai estar em atividade. Então, a gente tem, né, as seleções de base, que são realmente quem vão ali mostrar, né, vai dar oportunidade para os potenciais que a gente não tem na seleção principal, mas que vão ter oportunidade no sub-20 e na seleção pré-olímpica para subsidiar essa seleção de 2030, que ainda tem muito tempo para a gente trabalhar, né?
2: Presidente, após a Copa do Mundo, um deputado do Paraná, ele tenta aprovação de um projeto, um deputado federal, para ser mais correto, de um projeto na Câmara para que jogadores brasileiros que atuam fora do país não sejam convocados. Você acredita que isso vai ganhar mobilidade?
7: Eu acredito que não tem nem sentido um projeto como esse, né? Você, onde os melhores jogadores que têm oportunidade no exterior não poderem representar suas seleções, né? Eles jamais deixarão de ser brasileiros porque vão jogar em outros países. Então não tem sentido e eu acho que isso não ajuda em nada, né, no futebol.
2: Olha, eu te agradeço pelas informações e bons encontros, boas reuniões, não só para o futebol nacional, nessa mudança, nessa passagem pós-Copa do Mundo, mas também para os nossos clubes que possam também ter benefícios durante os próximos anos vindos da Confederação, presidente.
7: Paulo, é o que a gente mais tem trabalhado hoje, essa questão de reestruturação do futebol, que passa também pelos clubes. Mas as federações, a CBF, ela não pode mudar a cultura de um clube, de um dirigente, que isso compete a cada um. O que eles precisam é aproveitar as oportunidades nessa mudança que está acontecendo, né? Para que possam aí ter o sucesso, chegar em séries aí, subir, né? D, C, B. Mas isso aí vai depender muito da cultura de cada clube, né? Do potencial de cada dirigente, da vontade, né? Da articulação. Então, a gente não tem como realmente ir lá dentro do clube, certo? E fazer com que ali cada um, né, tenha sucesso. Mas a gente vai promover realmente o desenvolvimento como um todo do futebol.
2: São notícias boas,

0: com Alberto Casas da primeira partida decisiva do Sub-20.
1: O tricolor de aço enfrentou de igual para igual a equipe do Santa Cruz ontem na tarde e noite no estádio Arena da Floresta. Primeira decisão do Sub-20 e muita gente se fez presente. Olha que tinha mais gente do que em vários jogos do campeonato estadual. Tá certo que é entrada livre, mas os pais, os amigos, namorados, namorados, todos vão lá ver aí as equipes trabalhando dentro de campo. A SAF teve uma grande oportunidade de abrir o placar para o Independência. Ele tabelou, recebeu na área, com o pé esquerdo, tocou do lado, mas o goleiro fez grande defesa e segurou o empate da equipe no Santa Cruz. O certo é que o terminou no 0-0. A SAF, aquela oportunidade que você teve ali, tentou colocar do lado, mas o goleiro fez uma grande defesa?
2: A gente sabe que um jogo desse, de final contra uma equipe dessa, sempre vai ser muito complicado e foi mostrado hoje dentro do campo. É um jogo de detalhe e quando aparecem as oportunidades, as poucas oportunidades que aparecem, a gente tem que fazer. A gente não fez, mas mesmo assim a gente fez um bom jogo, eles também tiveram chance. E agora é trabalhar e voltar para a semana que vem e, se Deus quiser, sair com o título no sábado.
1: Sábado é o único jogo, não tem mais para onde correr, né? Se esse aqui foi pegado, imagine sábado como é que vai ser.
2: É, como o jogo foi 0-0, fica tudo em aberto a próxima partida, né? Esse ano são duas partidas, são ida e volta, né? Um jogo único como ano passado. E agora é se preparar, hein? Se preparar e ficar a cabeça tranquila que no sábado, a gente tem uma guerra a travar.
1: Aí esse, portanto, o número 10 da equipe do Tricolor, o Asaf, que também foi substituído. Isso já visando, né, a partida do sábado, que é a decisiva contra o próprio Santa Cruz no estádio Tonicão. Quem brilhou também pelo lado do Independência foi o goleiro Gustavo, que defendeu inúmeras oportunidades. Tá certo que os atacantes ali do Santa Cruz tiveram a chance de abrir o placar, mas erraram o alvo. E quando acertaram, Gustavo estava lá para defender. Tanto é que o técnico, o treinador de goleiros do Santa Cruz, o Walter Zenga, chamou os meias e atacantes: olha, bate por cima, não bata rasteiro, porque o Gustavo já foi treinado pelo Walter e ele sabe o ponto forte do goleiro. Mas não deu certo. O jogo terminou mesmo no 0-0 e agora é pensar lá no sábado. Pois se terminar no empate no tempo normal, iremos para as cobranças de pênaltis.
3: Cara, graças a Deus, né? Que Deus abençoa a gente, não só eu, mas todos. E nós sabia a qualidade do Santa Cruz, sabia que esse é um jogo muito difícil. E é jogo de detalhe, um erro pode sair gol. Agora vamos descansar e forte pro jogo de sábado.
1: Sábado não tem para onde correr, ou sai campeão de qualquer jeito, né?
3: É tudo ou nada, mas eu acredito que Deus vai abençoar. Vai ser um jogaço.
1: Se for para pênalti, tá preparado?
3: Sim, se Deus quiser. Vamos ver, né, o que vai dar no jogo, mas tem que estar preparado.
1: Aí, portanto, esse é o goleiro Gustavo dizendo que está preparado. E tem que estar preparado, porque se terminar nos resultados iguais, o primeiro já foi 0-0. Se o segundo terminar no empate, não importa se 0-0, 1-1, 2-2, 3-3, o certo é que vai se conhecer o campeão nas cobranças de pênaltis. Isso, logicamente, se der dois resultados iguais. Alberto Casas, para a Rede Pública de Comunicação. Sábado, Zezinho Mela, grande final do Sub-20 lá no estádio Tonicão, começando às 17 horas, iremos conhecer quem irá ser o representante do Acre na Copa São Paulo. Até o momento, só uma vaga, hein?
4: Só uma vaga.
1: Copa do Brasil já estão os dois garantidos, mas na Copa São Paulo só tem essa vaga que vai ser definida no sábado. E ontem já deu para perceber que o Independência não vai vender barato, não, essa derrota, e o Santa Cruz também não. Por isso, promete ser um confronto bem acirrado. E é bom que se diga que ontem começou o jogo, Zezinho Melo, você tem uma ideia? Sem policiamento.
4: Foi mesmo.
1: Sem policiamento, porque não tinha chegado ainda. O jogo transcorria normalmente, não teve nenhum empecilho, não teve nenhum problema. Jogadores de um lado e do outro são corrimão, são jogadores, não são, são adversários, mas não são inimigos.
4: É verdade.
1: Né? São adversários, mas não são inimigos. Então, não tinha aquele estigar de um lado para o outro.

0: outro e tudo mais. Eu caía, ia lá, dava a mão, levantava, né? O árbitro José França conduziu, o quarteto conduziu tranquilidade ali, o Josué, o Renan Cassiano, também o... fugiu aqui o nome dele, rapaz, o Ivanilson, fugiu, e o Carlos Alberto, né? Estava ali, Carlos Alberto não, era o Marcelo que estava lá, estava com o rádio e estava se comunicando. E foi tudo, transcorreu normalmente, terminou o jogo, todo mundo saiu, foram para os seus vestiários sem problema nenhum.
1: E esperamos que agora no sábado também seja da mesma maneira, que vença o melhor e que aproveite as oportunidades que surgirem.
0: Exatamente. Então, sábado, a partir das 17 horas, estádio Tonicão, teremos aí a final do Campeonato Acreano Sub-20. Né? Aonde vamos conhecer o representante do Acre na Copa São Paulo. Bom, 12 horas mais 58 minutos, essa aqui é para fechar. Ó. O Vasco deu mais um passo no processo de reestruturação da SAF. A quarta vara empresarial do Rio de Janeiro publicou o edital para alienação judicial da chamada UAP Equity. É a unidade produtiva isolada que representa 90% das ações da nova SAF vascaína. A proposta é de no mínimo 650 milhões de reais de investimento nos próximos 5 anos. Este valor seria dividido caso a proposta seja aprovada em melhorias no elenco principal, investimentos no CT do time principal e evolução da infraestrutura das categorias de base. Portanto, né, rapaz, 650 milhões de reais aí por 90% da SAF do Vasco da Gama. Tá certo? Vamos embora?
1: Vamos lá.
0: 12h59, fechado o lance esportivo desta quarta-feira. Amanhã tem mais, hein? Amanhã tem mais aqui na sua Difusora M e na Aldeia FM. Aqui na técnica, o Márcio Roberto. Na Difusora, lá na Aldeia, o Edmar Souza. E nosso boa tarde. Boa tarde, Jota.
1: Boa tarde a todos. Até amanhã.
0: Até amanhã, galera. Valeu.
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6: Quarta-feira, 15 de julho de 2026. Começa agora o nosso encontro diário com as notícias, informações e serviços do Poder Judiciário Acreano. Eu sou a Jacira Bidon e o Boletim TJ Acre de hoje está no ar. Atenção, advogados! 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TJ Acre lança o primeiro círculo de construção de paz para indígenas privados de liberdade. A iniciativa do Núcleo de Justiça Restaurativa reúne 16 reeducandos de 6 etnias e busca fortalecer práticas restaurativas no sistema prisional do Estado. Vamos conferir a matéria com William Azevedo.
7: O Tribunal de Justiça do Acre iniciou na última sexta-feira, 10 de julho, uma ação inédita voltada a indígenas privados de liberdade. O Núcleo Permanente de Justiça Restaurativa, o NUJURES, realizou o primeiro círculo de construção de paz. O encontro reuniu 16 reeducandos de 6 povos indígenas: Apurinã, Jaminawa, Madihá, Manchinere, Xanenawa e Uniquim. A proposta é oferecer um espaço de escuta, diálogo e reflexão durante o cumprimento da pena, respeitando as especificidades étnicas, culturais, sociais de cada participante. A proposta é oferecer um espaço de escuta, diálogo e reflexão durante o cumprimento da pena, respeitando as especificidades étnicas, culturais e sociais de cada participante. Os encontros são realizados a cada 15 dias. Durante as rodas de conversa, os participantes poderão compartilhar experiências, discutir conflitos e construir de forma coletiva caminhos para a resolução pacífica de problemas e para a reintegração social. No primeiro encontro, os indígenas falaram sobre suas expectativas em relação ao projeto. Um deles definiu a experiência com a palavra aprendizado. Outro destacou o reencontro com o irmão após 11 anos. De acordo com o facilitador e servidor do Tribunal de Justiça, Fredson Pinheiro, o Círculo de Construção de Paz garante que todos tenham a mesma oportunidade de fala e fortalece práticas voltadas à pacificação social e à redução da reincidência criminal. A iniciativa é realizada pelo NUJURES em parceria com a Fundação Nacional dos Povos Indígenas, a FUNAI, e o Instituto de Administração Penitenciária do Acre, o IAPEN. A ação segue diretrizes do Conselho Nacional de Justiça e integra as medidas previstas no Plano Pena Justa para fortalecer práticas restaurativas no sistema prisional. William Azevedo para o Boletim TJ Acre.
6: E foi mantida a condenação do professor por importunação sexual durante aulas. Na decisão na Câmara Criminal do Tribunal de Justiça do Acre, é ressaltado que a sentença está fundamentada. Por isso, o réu deve cumprir 1 ano, 10 meses e 15 dias de reclusão. A matéria é de Emanuele Falquito.
8: A Câmara Criminal do Tribunal de Justiça do Acre manteve a condenação de um professor por importunação sexual durante as aulas. Dessa forma, o réu deve cumprir 1 ano, 10 meses e 15 dias de reclusão em regime aberto. A defesa do réu entrou com um pedido de anulação da sentença do primeiro grau. O argumento é que o réu não pôde se defender por falta da realização da perícia psicológica nas vítimas e também foi alegado não ter provas suficientes para a condenação. As teses da defesa foram negadas pelo colegiado da Câmara Criminal. O relator do recurso, que corre em segredo de justiça, foi o desembargador Francisco Djalma. O magistrado analisou que não houve cerceamento da defesa e a sentença está fundamentada. Quanto ao segundo pedido para refazer a perícia psicológica, o relator registrou que a negativa em refazer o procedimento foi correta, pois isso iria revitimizar as adolescentes que foram ouvidas em depoimento especial. Além disso, foi destacado que os depoimentos demonstraram a responsabilidade do réu pelo crime. O magistrado ainda expôs que o réu aproveitou a condição de professor para cometer o crime. Emanuele Falquieto para o Boletim TJ Acre.
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6: A Primeira Câmara Civil mantém indenização a cliente que pagou conta fraudulenta e teve a energia cortada. O colegiado entendeu que a concessionária de energia falhou na proteção dos dados da consumidora e deve pagar R$ 5 mil por danos morais. Quem fez a matéria foi o William Azevedo.
7: Uma consumidora que teve fornecimento de energia elétrica cortado após pagar uma conta fraudulenta deve ser indenizada em R$5.000 por danos morais. A decisão é da primeira Câmara Cível do Tribunal de Justiça do Acre. Segundo o processo, a mulher foi vítima de um golpe depois que terceiros tiveram acesso indevido a seus dados cadastrais e de consumo no sistema da concessionária de energia. Ela pagou a cobrança falsa, mas a fatura original permaneceu em aberto. Com isso, a empresa interrompeu o fornecimento de energia e ainda incluiu o nome da cliente no cadastro de inadimplentes. Em primeira instância, a justiça reconheceu a fraude, determinou o cancelamento da cobrança, a retirada do nome da consumidora dos órgãos de proteção ao crédito e ao pagamento de indenização por danos morais. A concessionária recorreu, alegando que a responsabilidade era exclusiva dos criminosos. Ao analisar o caso, o relator do processo, desembargador Lois Arruda, entendeu que proteger os dados dos consumidores faz parte da responsabilidade da empresa. Segundo ele, o acesso indevido às informações dos clientes representa um risco inerente à atividade da concessionária, que deve responder pelos prejuízos causados. O magistrado também destacou que a interrupção de um serviço essencial, como a energia elétrica, gera dano moral, especialmente porque na residência da consumidora vivia uma pessoa idosa e crianças. Por unanimidade, os desembargadores negaram o recurso da concessionária e mantiveram integralmente a sentença de primeiro grau. William Azevedo para o Boletim TJ Acre.
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6: E a edição do Boletim TJ Acre desta quarta-feira, dia 15 de julho de 2026, fica por aqui. 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Produção, edição e apresentação, Jacira Abidon. Reportagens, William Azevedo e Emanuele Falqueto. Jornalista responsável, Andréa Zílio. Obrigada por sua audiência e até amanhã.

0: Obrigado.
1: É isso daí.
0: Essa próxima música que vamos tocar agora pra vocês, estamos ensaiando nada mais, nada menos que 4 anos e meio pra poder colocar nesse DVD aqui.
2: É um clássico.
0: É um clássico. E o problema é o grau de dificuldade que essa música tem. Ainda nenhum de nós aqui em cima do palco conseguiu decorar pelo grau de dificuldade que essa música tem. Então é o seguinte, nós vamos cantar uma vez, vocês vão prestar bastante atenção. E na sequência, quem aprender, canta com a gente que vai ficar bem legal. Vamos ver como é que sai.

atraímos bastante energia positiva para esse momento do show, espantar e ressuscitar a alma dessa véia aqui. Todo mundo vibrações positivas assim, por favor. Inclusive quem não levantar a mão vai morrer amanhã, tá bom?

0: Parou. Só vocês. Que coisa linda, minha gente. Palmas pra vocês. É. Tá todo mundo feliz, tá todo mundo dando risada, porque não estão no lugar da véia, né?
1: É. Mataram a coitada da véia.
0: Vamos nós.

0: vocês. Palmas para vocês.
1: Obrigado.

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2: Estamos chegando pontualmente 17 horas em todo Acre. Muito boa tarde, eu sou Jonathan Costa e seja bem-vindo ao Conexão Acre. A partir de agora, compartilhamos com você as notícias do Sistema Público de Comunicação do Acre no seu fim de tarde. Comigo na bancada, a jornalista Larissa Costa. Boa tarde, Larissa.
3: Boa tarde, Jonathan. Boa tarde, ouvintes. Durante uma hora, vamos deixar você muito bem informado com as principais notícias do nosso Acre, do Brasil e do mundo. Nós estamos ao vivo para todo o estado pelas rádios Aldeia FM e Difusora Acreana. E também ao vivo para o planeta pelos sites aldeiafm.ac.gov.br e difusora.ac.gov.br. Temos ainda o nosso WhatsApp, que é 99203-2962. Repetindo, 99203-2962. Aguardamos sua mensagem.
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2: Informar com excelência aqui no Conexão Acre. Hoje é quarta-feira, 15 de julho de 2026. E você confere nesta edição.
3: Venezuela atualiza número de vítimas dos terremotos. O número oficial de vítimas fatais dos dois terremotos no mês passado subiram para 4.734. De acordo com dados divulgados.
2: Petróleo chega a valor mais alto em um mês com retomada da guerra entre Estados Unidos e Irã.
3: No Acre, Ministério Público recomenda medidas para garantir transporte coletivo durante transição em Rio Branco.
2: RB Trans anuncia reforço de 20 ônibus até sábado e prevê nova frota em operação a partir de setembro.
3: FIES abre inscrições com 255 vagas para faculdades privadas no Acre.
2: Com a vazante do Rio Juruá, o Corpo de Bombeiros faz um alerta para quem utiliza embarcações na região.
3: FAPAC anuncia chamada pública para pesquisas com foco na bioeconomia amazônica.
2: E a Argentina está na final da Copa do Mundo de 2026.
3: Essas e outras informações você acompanha agora no Conexão Acre.
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2: As notícias sempre a serviço da população, 17 horas e 2 minutos e queremos agradecer desde já sua sintonia, sua audiência e claro também todos os dias através da carona do rádio do seu carro, tá bom? Afinal, nós sabemos que muita gente está saindo do seu trabalho, do seu compromisso, ouvindo a nossa programação. E a gente já quer falar para você que está no trânsito da nossa capital, trânsito bastante intenso na Avenida Ceará, nas imediações da Quarta Ponte, tá bom? Pode-se dizer também até as imediações ali do terminal urbano da cidade. Outro ponto que podemos estar destacando é, como sempre, claro, a Avenida Getúlio Vargas, pode-se dizer, nas imediações da Praça dos Juventus até o cruzamento ali da Avenida Nações Unidas com pronto-socorro, tá bom? Trânsito bastante intenso e lentidão em alguns pontos. Falando em Nações Unidas, trânsito também bastante intenso nas imediações do sétimo beck da cidade e saindo dali temos também a Rua Rio de Janeiro, próximo ao cemitério São João Batista, até a altura do bairro Floresta. E pertinho dali temos a Rua Minas Gerais, tá bom? Próximo à escola Heloísa Morão Marques, precisamente na ladeira do Bola Preta. Trânsito também bastante intenso por esta região. Para você que está no trânsito, utilize a buzina apenas quando for necessário. Afinal, a buzina deve ser utilizada exclusivamente para alertar sobre situações de risco, não por impaciência ou irritação. O uso correto contribui para um ambiente de trânsito mais harmonioso e seguro, tá bom? Essa é a dica de trânsito, 17 horas e 4 minutos.
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3: Seguimos o Conexão Acre para conferir a previsão do tempo para quinta-feira. No Alto e Baixo Acre, em Sena Madureira, Manuel Urbano e Santa Rosa do Purus, a previsão para quinta-feira é de céu parcialmente nublado a nublado. Já no Vale do Juruá, a previsão é de céu nublado com possibilidade de chuva em áreas isoladas. Vamos conferir as temperaturas para amanhã. Na capital e municípios do Baixo Acre, a temperatura mínima deve ficar em torno de 24 graus com máxima de 34 graus. No Alto Acre, nos municípios de Assis Brasil, Brasileia, Epitaciolândia e Chapuri, as temperaturas variam entre mínima de 23 e máxima de 35 graus. No Vale do Juruá, a temperatura mínima deve ficar em torno de 23, com máxima de 29 graus. E em Sena Madureira, Manuel Urbano e Santa Rosa do Purus, as temperaturas variam entre mínima de 24 e máxima de 33 graus.
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2: A gente inicia o Conexão Acre desta quarta-feira com notícia internacional. A Venezuela atualiza número de vítimas dos terremotos. O número oficial de vítimas fatais dos dois terremotos no mês passado subiu para 4.734, de acordo com dados divulgados. O número de feridos permanece inalterado em mais de 16 mil pessoas, enquanto cerca de 18 mil continuam desabrigadas. Vamos conferir na reportagem de Gabriel Correia, da Agência Brasil.
5: Nesta quarta-feira, completam-se 3 semanas dos terremotos de 7.2 e 7.5 graus de magnitude na Venezuela. De lá para cá, a quantidade de mortos chega a quase 5 mil. O número oficial de vítimas dos dois terremotos, no mês passado, subiu para 4.734, de acordo com dados divulgados pelo presidente da Assembleia Nacional, o deputado Jorge Rodrigues, na terça-feira. O número de feridos permanece inalterado em mais de 16 mil pessoas, enquanto cerca de 18 mil continuam desabrigadas. Segundo Lilimar Rojas, internacionalista e doutora em segurança nacional pela Universidade Militar da Venezuela, embora a ajuda recebida dos países próximos seja bem-vinda, ela ainda é simbólica.
6: Não só o Brasil, mas muitos países irmãos têm colaborado. Porém, se analisarmos a proporção de socorristas venezuelanos em relação aos internacionais, obviamente a quantidade de ajuda internacional é apreciada, mas é simbólica em comparação com o que foi feito aqui dentro do Estado venezuelano.
5: Nesta quarta-feira, a União Europeia anunciou que vai fornecer mais US$ 22 milhões em ajuda humanitária para auxiliar o nosso país vizinho. Esse último pacote de ajuda é para financiar equipamentos médicos e auxiliar equipes de busca e resgate, somando-se a outro de quase US$ 6 milhões aprovado o mês passado. Outra preocupação tem sido sobre a retirada da grande quantidade de escombros para não causar danos nas zonas costeiras, explicou a pesquisadora Lilimar Rojas.
6: Já tínhamos resistido a esses terremotos, que foram significativos, claro, mas houve um terremoto há algum tempo e esses prédios existiram graças à sua construção resistente a terremotos. Os mais afetados foram prédios construídos por construtoras privadas há muitos anos e outros pertencentes a empresários, localizados naquela área de La Guaira, por ser uma zona turística muito próxima da praia.
5: Ao todo, 190 edifícios desabaram durante os tremores. Mais de 850 construções ficaram estruturalmente danificadas. Da Rádio Nacional em São Luís, Gabriel Correa.
3: E o governo dos Estados Unidos decide hoje se vai aplicar novas tarifas ao Brasil. Propostas incluem uma sobretaxa de 25% para produtos brasileiros. A reportagem é de Renato Ribeiro, da Rádio Nacional.
7: O governo dos Estados Unidos decide nesta quarta-feira se aplica novas tarifas ao Brasil. As propostas incluem uma sobretaxa de 25% para produtos brasileiros e uma tarifa adicional de 12,5% por falhas no combate ao trabalho escravo. As medidas decorrem de uma investigação aberta em julho de 2025 pelo escritório do representante de comércio norte-americano. A administração Donald Trump acusa o Brasil de adotar práticas consideradas prejudiciais aos interesses comerciais dos Estados Unidos. As críticas envolvem, por exemplo, o PIX, o sistema de pagamentos eletrônicos, o acesso ao mercado de etanol, além de questões ambientais e de desmatamento ilegal. Já o governo brasileiro afirma que nenhuma dessas alegações justifica a imposição das medidas comerciais. No mês passado, o escritório recomendou tarifas de 25% contra mercadorias do Brasil, como aeronaves, produtos agropecuários e insumos industriais. O prazo para a conclusão da investigação e o anúncio da decisão final termina nesta quarta-feira. O ministro da Fazenda, Dario Durigan, disse nesta terça-feira que, caso as tarifas sejam confirmadas, o governo poderá editar uma medida provisória para proteger empresas brasileiras. Ele afirmou ainda que a medida será avaliada conforme os efeitos da eventual taxação sobre os setores exportadores. Segundo Durigan, o governo também avalia aplicar a lei de reciprocidade econômica contra os norte-americanos. A medida permite respostas a barreiras comerciais impostas por outros países. Com informações da Agência Brasil, da Rádio Nacional em Brasília, Renato Ribeiro.
2: O petróleo chega a valor mais alto em um mês, com retomada da guerra entre Estados Unidos e Irã. Vamos conferir na reportagem de Gabriel Correia.
8: Os preços do petróleo subiram nesta terça-feira e bateram maior valor em um mês após a retomada das agressões militares entre Estados Unidos e o Irã. Os dois principais indicadores, Brent e o WTI, estiveram acima dos $80 por barril na maior parte da manhã desta terça. O professor de geopolítica da PUC Paraná, João Niegrai, explica que a guerra tem se mostrado impopular nos Estados Unidos, onde os preços da gasolina têm subido e as eleições legislativas de novembro se aproximam.
9: O Irã sabe que não pode competir simetricamente com o poder naval e aéreo dos Estados Unidos e a sua vantagem está na geografia. Hormuz é uma passagem estreita, vulnerável a mísseis costeiros, drones, minas. Teherã pode sim gerar efeitos econômicos globais com recursos militares relativamente menores. A lógica iraniana parece ser aumentar o custo da guerra para Washington por vários canais. É elevar o preço do petróleo e, consequentemente, da gasolina nos Estados Unidos. Isso cria uma pressão eleitoral sobre Donald Trump.
8: O Comando Central dos Estados Unidos confirmou a mais recente onda de ataques contra o Irã na última noite. Durante 5 horas, as forças norte-americanas atingiram diversas áreas para reduzir a capacidade de fogo do Irã contra o transporte marítimo. Mais de 50 mil militares estão hoje mobilizados no sudoeste asiático. O Comando Central também anunciou a tentativa de bloquear novamente o tráfego marítimo de entrada e saída de portos iranianos a partir das 17 horas desta terça, no horário de Brasília. O professor Niegrai lembra que nesta segunda-feira, Donald Trump declarou que os Estados Unidos garantiriam a abertura do Estreito de Hormuz e que cobrariam uma taxa de 20%.
9: Uma dessas companhias de navegação classificou a cobrança como equivocada e alertou para o precedente que ela pode estabelecer em outros estreitos internacionais. Então, Trump não esclareceu quem é que pagaria a cobrança, como é que é determinado o valor da carga, caso recusem a pagar ou qual seria a base legal para impedir sua passagem. E mesmo que não seja implementada literalmente, essa fala do Trump deve ser levada a sério como um sinal estratégico, porque o presidente dos Estados Unidos está dizendo que a liberdade de navegação vai ter custo e que os Estados Unidos não vão assumir sozinhos a despesa militar de manter o Hormuz aberto.
3: E volume de serviços cai 0,4% em maio, puxado pelo setor de transportes. Comparando com o mesmo mês do ano anterior, a variação foi positiva. A reportagem é de Solimar Luz, da Rádio Nacional.
10: O volume de serviços no país mostrou variação negativa de 0,4% em maio, na comparação com abril. Apesar do resultado, o setor opera apenas 0,5% abaixo do recorde histórico alcançado em outubro de 2025, mostram dados da Pesquisa Mensal de Serviços, divulgados nesta quarta-feira pelo IBGE. Segundo o analista do Instituto, Rodrigo Lobo, setorialmente houve equilíbrio entre taxas positivas e negativas, e a redução observada na passagem de abril para maio foi acompanhada por 2 das 5 atividades investigadas.
11: O principal impacto negativo ficou com o setor de transporte, que recuou 1%, pressionado pelos transportes aéreos de passageiros, rodoviários de carga e também a parte de logística de cargas. O segundo impacto negativo ficou com o setor de outros serviços. No campo positivo, os profissionais administrativos e complementares lideraram os ganhos. O segundo impacto positivo, em termos setoriais, ficou com os serviços prestados às famílias, que avançaram 0,2%, impulsionado pela parte de restaurantes.
10: Na comparação com igual mês do ano anterior, o setor de serviços apontou variação positiva de 0,4%, emplacando o 26º resultado positivo seguido. O avanço foi acompanhado por 3 das 5 atividades e o principal destaque ficou com serviços de informação e comunicação. No acumulado do ano, o setor de serviços cresce 1,9%, com 4 dos 5 setores mostrando taxas positivas. Da Rádio Nacional, no Rio de Janeiro, Sulimar Luz.
2: O volume de dinheiro esquecido em bancos cai para 6,24 bilhões. Os dados foram divulgados nesta terça-feira pelo Banco Central. Gabriel Correia.
12: O volume de dinheiro esquecido por pessoas e empresas em bancos e outras instituições financeiras caiu para 6,24 bilhões de reais no mês de maio. Os dados foram divulgados nesta terça pelo Banco Central. A redução em relação aos meses anteriores, quando o dinheiro esquecido superou os 10 bilhões de reais, é consequência dos 5,7 bilhões transferidos para o Fundo Garantidor de Operações, que dá suporte ao programa Desenrola Brasil. É que entrou em vigor uma lei de 2024 que autoriza a transferência desses valores esquecidos. Do total enviado ao fundo, 10% fica reservado a pedidos de resgate atrasados. Essa operação ainda é analisada pelo Tribunal de Contas da União. Dos mais de 6 bilhões de reais disponíveis para devolução no mês de maio, 4,4 bilhões pertencem a cerca de 24 milhões de pessoas físicas e 1,8 bilhão a mais de 2 milhões de empresas. A maior parte do dinheiro está concentrada nos bancos, seguido por administradoras de consórcio, cooperativas de crédito, instituições de pagamento, financeiras, corretoras e distribuidoras, além de outras instituições. Qualquer pessoa física ou jurídica pode ter dinheiro esquecido. Esses valores são de contas correntes ou poupanças encerradas com saldo, tarifas cobradas indevidamente, parcelas e empréstimos pagas em excesso, antigas contas de investimento ou outros valores que as instituições financeiras são obrigadas a devolver. 2 em cada 3 beneficiários têm para receber até R$10. 1/5 dos beneficiários, entre R$10 e R$100. E para uma parcela menor, mais de R$100 estão disponíveis para o resgate. Quer saber se seu nome está na lista? A consulta é de graça no sistema de valores a receber do Banco Central. Com informações da Agência Brasil, da Rádio Nacional em São Luís, Gabriel Correia.
3: E operação sem desconto. Operação sem desconto. 48 pessoas são indiciadas por descontos do INSS. Descontos ilegais geram prejuízo de 6 bilhões de reais. A reportagem é de Pedro Lacerda.
13: A Polícia Federal encerrou nesta terça-feira o primeiro inquérito da Operação Sem Desconto, que investiga descontos ilegais por meio de mensalidades de associações em benefícios de aposentados e pensionistas do INSS. Foram indiciadas 48 pessoas, entre elas o lobista Antônio Carlos Camilo Antunes, conhecido como Careca do INSS, e o ex-presidente do órgão, Alessandro Stefanuto. Segundo a corporação, os indiciados integravam uma organização criminosa que promovia descontos indevidos em aposentadorias por meio de associações não autorizadas a fazer esse tipo de operação. Entre elas, a CONAFER, Confederação Nacional dos Agricultores Familiares e Empreendedores Familiares Rurais. Também foi indiciado o presidente da entidade, Carlos Roberto Ferreira Lopes, que está foragido. O careca do INSS vai responder por lavagem de dinheiro e corrupção ativa. Já Stefanuto é apontado pela polícia como um dos principais facilitadores do esquema dentro do Instituto. Primeiro como procurador-chefe, depois como presidente do órgão. Agora enfrenta acusações de organização criminosa, lavagem de dinheiro e corrupção passiva. O relatório final, com 265 páginas, foi enviado ao ministro André Mendonça, do Supremo Tribunal Federal, relator do caso, e tramita em segredo de justiça. As investigações apontam prejuízo de cerca de 6 bilhões e 300 milhões de reais a aposentados e pensionistas entre 2019 e 2024. A defesa de Antônio Antunes afirmou à reportagem da Agência Brasil que ainda não teve acesso ao relatório da investigação e não vai se manifestar. A defesa da Conafer não foi localizada. O espaço segue aberto para manifestação dos demais indiciados no inquérito da PF. Com informações da Agência Brasil, da Rádio Nacional em Brasília, Pedro Lacerda.
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2: Às 17h20, falamos agora de eleições 2026. Olha, o Tribunal Superior Eleitoral atualiza aplicativo do e-título e libera novas funcionalidades. Vamos conferir na reportagem de Dejanay Oliveira.
14: O Tribunal Superior Eleitoral, TSE, atualizou a versão atual do aplicativo e-título, elaborado para permitir ao cidadão acesso a diversos serviços nas eleições. O aplicativo é gerido pela Justiça Eleitoral e pode ser utilizado como documento de identificação para votar e acessar o endereço do local de votação, além de permitir a realização da justificativa pela ausência da votação. Uma das principais melhorias está no modo de justificativa. O eleitor que precisar do serviço no dia da eleição poderá comprovar a falta por geolocalização. Quem preferir fazer a justificativa após o pleito poderá anexar documentos comprobatórios. O sistema de pagamento de débitos também foi facilitado. O aplicativo foi integrado à plataforma PagTesouro. Com isso, o pagamento de multas eleitorais poderá ser feito via Pix ou cartão de crédito e a regularização será imediata. As funções também vão permitir o acompanhamento em tempo real de requerimentos enviados à Justiça Eleitoral e a emissão da certidão de filiação partidária diretamente no aplicativo para quem possui biometria. O e-título está disponível para dispositivos Android e Apple e pode ser baixado gratuitamente nas lojas virtuais correspondentes. O primeiro turno será realizado no dia 4 de outubro, quando serão eleitos deputados federais, estaduais, distritais, governadores, senadores e o presidente da República. O segundo turno está marcado para o dia 25 e pode ocorrer na disputa para os cargos de governador e presidente. Os eleitores voltarão às urnas se nenhum dos candidatos obtiver mais de 50% dos votos válidos, excluindo brancos e nulos no primeiro turno. Com informações da Agência Brasil, Dejanay Oliveira, Sistema Público de Comunicação.
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3: E o Ministério Público Eleitoral endurece combate a assédio de candidatos. Órgão determinou a abertura imediata de investigações sobre o assunto. A reportagem é de Pedro Lacerda.
13: O Ministério Público Eleitoral endureceu o combate ao assédio de candidatos em busca de votos. Em uma orientação enviada a procuradores e promotores de todo o país, o órgão determinou a abertura imediata de investigações cíveis e criminais sempre que houver indícios da prática criminosa relacionada às eleições de 2026. A prática do assédio eleitoral consiste em pressionar o eleitor a votar em determinado candidato. O ato é considerado crime e pode levar à prisão, multa e cassação do mandato. Com o objetivo de garantir o direito de liberdade de voto, o vice-procurador-geral eleitoral Alexandre Espinosa determinou que procuradores e promotores abram investigações imediatas diante de qualquer indício de irregularidade. A ordem é requisitar inquérito policial e apresentar ações à justiça. A procuradora da República, Natália Mariel, explica que o assédio ocorre quando alguém usa a posição de autoridade para coagir o eleitor, ainda que a Constituição garanta o voto livre e secreto. Ela acredita que o principal desafio das eleições no Brasil é quebrar o ciclo de medo que impede as vítimas de denunciar.
15: O trabalhador, a pessoa que está sob essa influência hierárquica, tem medo, né? Tem receio de fazer denúncia, acredita por vezes que isso pode não dar em nada, que às vezes, inclusive, a pessoa nem consegue identificar que aquilo ali é um abuso, né? Que é um assédio, ela acha que ela é uma relação normal. Esse tipo de ato que por muito tempo foi tolerado, a gente tem que precisar romper isso aí, né? Para as pessoas entenderem que elas são livres para escolherem em quem elas querem votar e que isso é assédio, é crime, é ilícito eleitoral e tem que ser combatido.
13: Em empresas ou órgãos públicos, chefes que praticarem assédio podem perder o direito de concorrer ou ter o mandato cassado. O uso da estrutura para coagir caracteriza abuso de poder econômico. Já o abuso de poder político acontece quando agentes públicos utilizam a máquina estatal para favorecer candidaturas, seja com obras em período eleitoral, seja com servidores e estrutura pública a serviço da campanha. A procuradora Natália Mariel destaca que a atuação conjunta entre os diferentes ramos do Ministério Público tem sido essencial para uma responsabilização ampla.
15: O Ministério Público Eleitoral, ele vem, pelo menos aí desde 2024, atuando conjuntamente com outros ramos do Ministério Público, especialmente aí eu destaco o Ministério Público do Trabalho, para compartilhar provas, né? Compartilhar situações que acontecem especialmente, mas não exclusivamente, no ano eleitoral, no sentido de fazer com que isso seja responsabilizado também na esfera eleitoral.
13: Na esfera trabalhista, a prática leva a multas e indenizações. Em 2026, o Ministério Público do Trabalho já registrou 74 denúncias de assédio eleitoral no ambiente de trabalho, número que reflete o maior reconhecimento da população sobre a gravidade da conduta. Denúncias podem ser feitas pela área MPF Serviços no site oficial do Ministério Público ou nas salas de atendimento ao cidadão nas capitais de todos os estados brasileiros. Da Rádio Nacional em Brasília, Pedro Lacerda.
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2: O Ministério Público do Acre recomenda medidas para garantir transporte coletivo durante transição em Rio Branco. Vamos conferir com Lucimar Gomes.
16: O Ministério Público do Estado do Acre, por meio da primeira Promotoria de Justiça Especializada de Defesa do Consumidor, expediu recomendação ao município de Rio Branco para assegurar a continuidade, a regularidade e a segurança do transporte coletivo urbano durante a transição operacional entre as empresas Rico Transportes e JTP Transportes. O MPAC recomendou que o município adote medidas para buscar, junto ao Poder Judiciário, a liberação do maior número possível de veículos apreendidos, a fim de reduzir os impactos causados pela diminuição da frota. A recomendação prevê também a disponibilização de um canal para atendimento de reclamações e dúvidas dos usuários, como a fiscalização das condições de segurança, qualidade e acessibilidade dos serviços prestados. Lucimar Gomes, para o Sistema Público de Comunicação do Acre.
3: RB Trans anuncia reforço de 20 ônibus até sábado e prevê nova frota em operação a partir de setembro. As informações com Ivan de Carvalho.
17: O planejamento para resolver o problema enfrentado no transporte coletivo em nossa capital já está bem encaminhado. Pelo menos foi o que atualizou nesta quarta-feira o superintendente da RB Trans, Coronel Marcos Coutinho, que informou em entrevista que a frota do transporte coletivo será ampliada com mais 20 ônibus a partir do próximo sábado, garantindo que os ônibus que foram solicitados e reivindicados para reforçar a linha para atender os universitários também já aconteceu.
18: Nós notificamos a empresa já nos respondeu e até sábado, creio que a gente vai estar em operação 20 ônibus a mais. As linhas da UFAC, FAC e das universidades, essas já foram remanejado dentro da própria frota e isso já normalizou. Então, a partir de quarta-feira, nós normalizamos já todas as linhas da parte das universidades.
17: Quanto à transição do ingresso da nova empresa, o superintendente acrescentou que até o mês de setembro já estará sendo tudo normalizado, ou seja, os ônibus já estarão em rota, acrescenta Coronel Coutinho.
18: Desde a semana passada, né, já começou a transição de 60 dias aí, nós queremos já botar aí, querendo o prefeito, né, por determinação, sabendo desse sofrimento que está o caos na parte de transporte, que nós possamos realmente já em 1º de setembro a gente está com esses 120 ônibus operando.
17: Para o Sistema Público de Comunicação, Ivan de Carvalho.
2: E vamos para um rápido intervalo e você confere a seguir. FIES abre inscrições com 255 vagas para faculdades privadas no Acre.
3: E ainda, com a vazante do Rio Juruá, o Corpo de Bombeiros faz um alerta para quem utiliza embarcações na região. Voltamos já.

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4: Estamos de volta com o segundo bloco do Conexão Acre e a Companhia Nacional de Abastecimento, a Conab, ajustou para 360 milhões a estimativa de safra de grãos de 2025-2026. As informações com Jota Menezes.
5: No último levantamento divulgado, o décimo do atual ciclo de produção agrícola, a estatal projeta produção de 360 milhões de toneladas. O volume é 0,4% superior a expectativa que a companhia divulgou há cerca de um mês. Se alcançados, os 360 milhões de toneladas representarão alta de 2,2% em relação à produção da temporada passada, com a colheita de 7,8 milhões de toneladas de grãos a mais. Segundo a Conab, a perspectiva positiva é resultado principalmente da expansão da área plantada, pois a produtividade média nacional das lavouras deve se manter estável, 4.311 quilos por hectare. De acordo com o gerente de acompanhamento de safras da companhia, Fabiano Vasconcelos, as condições climáticas também têm contribuído para o desempenho das lavouras, chuvas favoráveis e adequada umidade do solo. Para julho, a previsão é de manutenção destas condições. A produção de soja finalizou a colheita com cerca de 180 milhões de toneladas, representando metade das 360 milhões de toneladas esperadas para o ano ciclo. Um avanço de 5,3% em relação à safra passada, resultado do aumento de 2,7% na área cultivada. Quanto ao milho, pelos cálculos da Conab, a colheita deve alcançar 147 milhões de toneladas, que, se confirmado, representará não só uma alta de 0,4% sobre o da safra anterior, como responderá por quase 40% de toda a atual safra de grãos. No ciclo atual, a primeira safra do cereal, que já está na final da colheita, deve totalizar 29,6 milhões de toneladas. Para a terceira safra, espera-se uma produção de mais de 2 milhões e 700 mil toneladas. Arroz e feijão, a colheita do arroz já foi encerrada e apresenta produção de 11,1 milhões de toneladas, 13,1% abaixo do volume produzido na safra passada, reflexo de uma menor área destinada ao produto. No caso do feijão, a produção total estimada é de 3 milhões de toneladas, 1,4% inferior ao ciclo anterior. Para o Sistema Público de Comunicação, J. Menezes.
6: Vamos com Ronaldo Duarte. Afinal, a saída de bovinos do Acre cresce 10% no primeiro semestre de 2026.
7: O Acre encerrou o primeiro semestre de 2026 com aumento na comercialização de bovinos para outros estados. De janeiro a junho, 191.712 animais deixaram o estado. A alta é de 10,2% em comparação ao mesmo período do ano passado, segundo dados da Federação da Agricultura e Pecuária do Acre. Embora o resultado semestral seja positivo, o mês de junho registrou retração nas remessas. Foram transportadas 27.771 cabeças de gado, volume de 22,5%, inferior ao observado em maio. O boletim também mostra desempenho positivo nas exportações de carne bovina. No acumulado do semestre, o Acre embarcou 3.155,66 toneladas do produto, gerando uma receita de 16,1 milhões no mercado internacional. Ronaldo Duarte, para o Sistema Público de Comunicação.
3: Educação.
4: O Fundo de Financiamento Estudantil, FIES, abre inscrições com 255 vagas para faculdades privadas no Acre. As informações com Dejanaine Oliveira.
8: Estudantes do Acre que desejam ingressar no ensino superior com financiamento estudantil já podem se inscrever no Fundo de Financiamento Estudantil, o FIES. O Ministério da Educação, o MEC, disponibilizou 255 vagas no estado para o segundo semestre de 2026. As inscrições são gratuitas e seguem abertas até esta sexta-feira, dia 17, por meio do portal Acesso Único ao Ensino Superior. Criado em 2001, o FIES financia cursos de graduação em instituições privadas de ensino superior que possuem avaliação positiva no Sistema Nacional de Avaliação da Educação Superior, o SINAES. O objetivo é ampliar o acesso ao ensino para estudantes que não tenham condições de arcar integralmente com as mensalidades. Para participar, o candidato deve ter realizado pelo menos uma edição do Enem a partir de 2010, ter obtido média igual ou superior a 450 pontos nas provas e não ter zerado a redação. Em todo o Brasil, o MEC oferta 75.500 vagas nesta etapa do programa, distribuídas em 1.274 instituições privadas em 28.741 cursos e turnos. Somadas as vagas já disponibilizadas no primeiro semestre, que não foram preenchidas, o total previsto para 2026 ultrapassa 112 mil oportunidades. Metade das vagas é destinada ao FIES Social, modalidade voltada a estudantes com renda familiar de até meio salário mínimo por pessoa, é inscrição ativa no CadÚnico. Nesses casos, o financiamento pode chegar a 100% do valor das mensalidades. Os candidatos enquadrados nessa modalidade ficam dispensados da comprovação de renda junto à Comissão Permanente de Supervisão e Acompanhamento, o CPSA, embora ainda precisem validar as demais informações fornecidas durante a inscrição. Já os candidatos às vagas reservadas para pessoas com deficiência deverão apresentar laudo médico com indicação do Código de Classificação Internacional de Doenças, a CID, comprovando a condição declarada. Dejanaine Oliveira, Sistema Público de Comunicação.
6: O Ministério Público do Acre realiza inspeções em escolas e instituição de acolhimento no município do Bujari. Vamos acompanhar na reportagem de Jean Luiz.
9: O Ministério Público do Estado do Acre, por meio da Promotoria Cumulativa do Bujari, realizou diligências de fiscalização nas áreas da educação e assistência social, para averiguar as condições de funcionamento de unidades escolares e da Casa de Acolhimento Luz Divina. Foram feitas visitas às escolas Edmundo Pinto de Almeida Neto e São João Batista, além do espaço provisório, onde fica a creche Dona Bela e das obras de construção do novo prédio da creche. Segundo o promotor de justiça, Eduardo Lopes de Faria, foram verificadas questões relacionadas ao atendimento educacional inclusivo, principalmente quanto à necessidade de mediadores para casos específicos que ainda aguardam atendimento. O Ministério Público conferiu ainda as condições de funcionamento das escolas e verificou a qualidade da merenda escolar oferecida aos estudantes. A construção da creche Dona Bela ficou paralisada por alguns anos, motivando a atuação do Ministério Público do Acre por meio de ação judicial. A diligência teve como objetivo acompanhar o andamento das obras que está com entrega prevista para este ano. Na Casa de Acolhimento Luz Divina, o MPAC fiscalizou as condições de atendimento e a situação dos acolhidos. Jean Oliveira, para o Sistema Público de Comunicação do Acre.
3: Segurança.
4: E com a vazante do Rio Juruá, o Corpo de Bombeiros faz um alerta para quem utiliza embarcações na região. Somente nesta semana, 3 acidentes com barcos foram registrados. Apesar dos prejuízos materiais, ninguém ficou ferido. As informações com Gledson Albano.
10: Mesmo com o nível do rio dentro da normalidade para o período de estiagem, a redução da lâmina d'água já dificulta a navegação. Bancos de areia, galhadas e troncos submersos aumentam o risco de acidentes.
11: Devido ao rio estar muito seco nessa época, né? Então é necessário que mantenha a atenção redobrada, a questão da velocidade, a superlotação da embarcação, a questão do sobrepeso da embarcação.
10: De acordo com o Corpo de Bombeiros, nos 3 acidentes registrados nesta semana, houve apenas danos materiais. Em algumas ocorrências, as equipes foram acionadas para auxiliar na recuperação de bens que ficaram submersos.
11: Deslocamos para fazer ali os mergulhos em busca dos bens que são naufragados ali até o momento, mas graças a Deus não tivemos nenhuma vítima, apenas os danos materiais, né?
10: O tenente do Corpo de Bombeiros, Rosenildo Pires, reforçou que a prevenção continua sendo a melhor forma de evitar tragédias durante o período de estiagem.
11: As pessoas que trafegam ali no rio, que se utilizam do rio nesse período, mantenham uma atenção redobrada, né? Já tivemos, só essa semana, tivemos 3 acidentes, né? De naufrágio ali no rio Juruá, onde é ideal que as pessoas continuem atentando e aqueles que não utilizem, que passem a utilizar a questão de colete salva-vida.
10: De Cruzeiro do Sul, Gledson Albano, para o Sistema Público de Comunicação do Acre.
6: Policiais passam por treinamento para atuar em operações fluviais. Vamos conferir com o Nonato Costa.
12: A segurança pública do Juruá está fortalecida nos rios. Policiais penais e operadores de segurança do Vale do Juruá passam por treinamento intensivo para patrulhar as águas da região. A capacitação prepara as equipes para atuar na nova lancha blindada de alta performance adquirida pelo governo do Acre para o combate ao crime na fronteira. O diretor do presídio, Manuel Neri, de Cruzeiro do Sul, e policial penal Elvis Barros, destaca a importância da ação. Segundo ele, a instrução já mostra resultados práticos e imediatos no controle das embarcações. O treinamento promove a integração entre as forças e nos prepara para cumprir missões tanto em terra quanto na água, utilizando os equipamentos necessários para garantir operações cada vez mais eficientes. Ainda de acordo com Elvis Barros, a rotina de operações integrada entre as forças policiais ganha mais força com a qualificação, ampliando drasticamente o tempo de resposta das equipes em missões de alto risco, principalmente no ambiente fluvial. Cruzeiro do Sul, Nonato Costa, para o Sistema Público de Comunicação.
4: Integrante de uma organização criminosa é considerada peça-chave na comunicação entre traficantes do Acre. A reportagem é de Gledson Albano.
10: Segundo o capitão da Polícia Militar, Thales Campos, a suspeita, conhecida pelo apelido de Morena do Gueto, foi presa no bairro da Várzea. No momento da abordagem, ela tentou destruir o próprio celular, arremessando o aparelho ao chão para impedir o acesso às informações armazenadas.
13: Tanto o Copom como informações de inteligência já levantadas há um tempo davam conta aí dessa mulher, que ela tinha contato direto, né? Ela tinha trânsito livre aí, tanto no Peru, bem como no Nordeste. Ela era o elo, era a ligação entre indivíduos aí que realizava a traficância, ali, né? Integrantes de organização criminosa ali do Peru, bem como do Nordeste aqui no Acre, né? Essa mulher, ela viajava bastante, ela estava em um bar e restaurante.
10: Com essa prisão, a Polícia Militar informa que já cumpriu 113 mandados de prisão somente neste ano na região do Juruá.
13: No momento que foi fazer a abordagem dela, né? Naturalmente, como o aparelho telefônico aí, né, tem diversas informações, ela lançou o aparelho telefônico, arremessou ele ao solo, com o objetivo aí, né, de danificá-lo.
10: A mulher foi encaminhada à Delegacia de Polícia Civil, onde permanece à disposição da Justiça. O celular apreendido passará por perícia e poderá contribuir para o avanço das investigações sobre o tráfico de drogas e a atuação de organizações criminosas na região de fronteira. De Cruzeiro do Sul, Gladson Albano, para o Sistema Público de Comunicação do Acre.
6: E você confere no próximo bloco. FAPAC anuncia chamada pública para pesquisas com foco na bioeconomia amazônica.
4: E a Argentina está na final da Copa do Mundo de 2026. Voltamos já.

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6: Já estamos de volta com o último bloco do Conexão Acre. Crianças com autismo e mães atípicas de Capixaba vão receber atendimento especializado com reforço de R$100 mil. Os recursos foram destinados pelo governo do estado para ampliar os serviços no município. As informações com Thaís Caroline.
7: A Secretaria de Estado de Saúde vai investir 100 mil para ampliar o atendimento a crianças com transtorno do espectro autista, o TEA, e oferecer suporte às mães atípicas em Capixaba. O convênio publicado no Diário Oficial do Estado prevê o repasse dos recursos em parcela única à entidade responsável pela execução do projeto. O investimento será destinado ao custeio de atendimentos multiprofissionais, com acompanhamento especializado por profissionais de diferentes áreas da saúde, além de ações de orientação e acolhimento às famílias. O convênio terá vigência de 12 meses, com execução das atividades previstas no plano de trabalho e prestação de contas dos recursos. A iniciativa busca fortalecer a rede de atendimento às pessoas com deficiência e ampliar o acesso a serviços especializados, principalmente no interior do estado, onde a demanda por terapias e acompanhamento para crianças com autismo tem aumentado. Thaís Caroline, para o Sistema Público de Comunicação do Acre.
4: A Fundação de Amparo à Pesquisa do Acre, a FAPAC, anuncia a chamada pública para pesquisas com foco na bioeconomia amazônica. Reportagem de Jefferson Dourado.
8: A ciência e a inovação podem ser grandes aliadas do desenvolvimento sustentável da Amazônia. E uma nova oportunidade promete incentivar projetos que valorizem a floresta em pé e fortaleçam a economia da região. Já está aberta a chamada pública do programa Desafios da Amazônia, uma iniciativa da Amazônia Mais 10, em parceria com o Fundo Amazônia, do BNDES. no Acre. A divulgação é feita pela Fundação de Amparo à Pesquisa, a FAPAC. Ao todo, serão investidos 107 milhões de reais para apoiar pesquisas e soluções inovadoras voltadas à socioeconomia amazônica. A proposta é unir universidades, centros de pesquisa, organizações e empreendedores em redes de cooperação para desenvolver projetos com impacto social, ambiental e econômico. As propostas devem contemplar cadeias produtivas estratégicas para a região, como o açaí, a castanha, o cacau, o babaçu e os recursos pesqueiros. Entre 9 e 12 projetos serão selecionados e cada um poderá receber financiamento de até 10 milhões de reais. As inscrições para a etapa de pré-propostas seguem até o dia 1º de setembro de 2026, às 6 horas da tarde, no horário de Brasília. Quem quiser participar ou conferir todos os detalhes do edital, pode acessar o site amazoniamais10.org.br. Jefferson Dourado para o Sistema Público de Comunicação.
6: Mulheres empreendedoras poderão ter espaço garantido em feiras em Rio Branco. Um projeto de lei aprovado pela Câmara reserva 30% das vagas para exposição e vendas de produtos. A reportagem é de Thaís Carolini.
7: As mulheres empreendedoras poderão conquistar mais oportunidades para divulgar e comercializar seus produtos em eventos realizados pelo município de Rio Branco. Foi aprovado pela Câmara de Vereadores um projeto de lei que reserva 30% dos espaços em feiras, festivais, eventos culturais e outras programações municipais para mulheres empreendedoras. A proposta prevê que a prefeitura será responsável por regulamentar os critérios de credenciamento e ocupação das vagas. Para participar, as empreendedoras deverão realizar o cadastro junto ao órgão competente. A medida busca ampliar a participação feminina no empreendedorismo e reduzir barreiras de acesso ao mercado e incentivar o fortalecimento da economia local. O texto segue para análise do prefeito, que poderá sancionar ou vetar a proposta. Thaís Caroline, para o Sistema Público de Comunicação do Acre.
1: Falando ainda em empreendedorismo, a gente vai conhecer a história inspiradora de uma ex-aluna da Escola de Gastronomia do Acre, do município de Marechal Taumaturgo, que agora usa seu talento no próprio negócio.
9: Macione da Silva Mendes, 38 anos, natural de Marechal Taumaturgo, cresceu na comunidade Palheiral, na zona rural, e desde 2009 reside em Rio Branco, onde trabalhou em áreas diversas, como relata a esposa e mãe de três filhos.
10: Quando eu cheguei em

0: Dando conhecimento na área, Macione participou do curso de confeitaria, também do IEPTEC, oportunidade que se transformou em um divisor de águas em sua vida.
1: Fiquei muito feliz, porque eu vi que eu ia ter uma oportunidade aqui, né, de poder estudar para fazer as minhas receitas, que eu já fazia, mas somente com o meu conhecimento, não tinha um conhecimento técnico, eu não tinha habilidade em confeitar, né? Eu fazia o bolo, a massa em si, mas assim, a área do chantilly, confeitar, não tinha.
0: A capacitação também se deu por meio da Escola de Gastronomia, referência na região norte em ensino profissional no segmento gastronômico. Para Macione, estudar em um ambiente estruturado e acolhedor fez toda a diferença em sua formação.
1: Nossa, quando eu olhei para esse prédio, eu me emocionei, né? Porque eu nunca nem tinha visto uma estrutura dessa. Gente, é sem palavras, sabe? Eu fiquei encantada. As aulas aqui maravilhosa, a estrutura desse prédio é inexplicável. A escola de gastronomia me fez despertar mais ainda o interesse, né, de ser uma profissional da área, de poder montar o meu próprio negócio. Agora eu já tenho a direção.
0: Com todo o conhecimento que adquiriu, hoje Macione empreende como confeiteira e faz da profissão o seu sustento de sua família.
1: Investir mais e mais, fazer outros cursos, aprimorar cada vez mais os meus conhecimentos na área. Quando um curso desse chega, dá uma direção pra gente ter nosso próprio negócio, ser independente. Só tenho que agradecer a Deus, em primeiro lugar, e a toda a equipe.
0: Assim como Macione, milhares de acrianos tiveram e têm suas vidas transformadas pela educação profissional e técnica, que por meio do IEPTEC alcança comunidades urbanas, rurais, indígenas e ribeirinhas nos 22 municípios. Lígia Gomes, do IEPTEC, para o Sistema Público de Comunicação do Acre.
2: Esportes.
3: E com pressão e virada, a Argentina bate a Inglaterra e vai à final da Copa do Mundo. O time sul-americano enfrenta a Espanha na grande decisão do Mundial no domingo. As informações com Rafael Guimarães, da Rádio Nacional.
4: A Argentina está na final da Copa do Mundo de 2026. Com uma pressão absurda após levar o primeiro gol e mais uma virada épica, os sul-americanos venceram a Inglaterra por 2-1 e, de forma incontestável, conquistaram a vaga na decisão. Inglaterra e Argentina fizeram um primeiro tempo bastante disputado nesta quarta-feira em Atlanta, nos Estados Unidos. Com pressão de lado a lado e algumas chances criadas pelos dois times, a etapa inicial, no entanto, terminou sem gols, deixando todas as grandes emoções da partida para os 45 minutos finais. A Argentina começou o segundo tempo no ataque e quase abriu o placar logo aos 2 minutos. Lionel Messi parecia inspirado e chamava o jogo para si. A Inglaterra tentava controlar a partida, tocando a bola e buscava os craques do time. A estratégia da equipe europeia deu certo aos 9 minutos. Harry Kane inicia a jogada lançando a bola para o ataque, que termina com lançamento na medida de Rodgers para a área e gol do atacante Gordon. Atrás no placar, a equipe sul-americana foi para cima e empurrou os europeus para o campo de defesa. A pressão era total dos argentinos, enquanto os ingleses não conseguiam jogar. De tanto buscar, aos 40 minutos da segunda etapa, Enzo Fernandes recebe a bola após um escanteio, bate de fora da área e faz um golaço, empatando a partida em 1-1. A Argentina seguiu pressionando e já nos acréscimos o craque apareceu. Ele, Lionel Messi, lança magistralmente na cabeça de Lautaro Martínez, que estufa as redes para virar o placar e decretar a vitória dos sul-americanos. 2-0 Argentina em cima da Inglaterra e classificação incontestável para a segunda decisão consecutiva. A grande final da Copa do Mundo de 2026 está definida. Espanha e Argentina se enfrentam no próximo domingo, dia 19, às 4 da tarde, no horário de Brasília, em Nova York. Os espanhóis buscam o bicampeonato, enquanto argentinos sonham com o tetra. Da Rádio Agência Nacional em Brasília, Rafael Guimarães.
5: E assim nós encerramos o Conexão Acre desta quarta-feira, agradecendo, como sempre, sua sintonia e audiência. Obrigado, Larissa Costa.
3: Obrigada, Jonathan. Uma boa noite para você e a todos que nos dão carona. Nós estamos de volta amanhã às 17 horas.
5: Até lá e boa noite.

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